0: mostrando profissionalismo.
1: O projeto que regulamenta a emissão de notas fiscais por profissionais de enfermagem segue agora para análise da Comissão de Finanças e Tributação. Da Rádio Câmara de Brasília, Sofia Peçanha.
2: Bebeto, do PP do Rio de Janeiro, avalia que a redução da jornada de trabalho vai melhorar a qualidade de vida dos brasileiros. O parlamentar menciona que os trabalhadores da Baixada Fluminense, por exemplo, enfrentam engarrafamentos que tornam o descanso ainda mais necessário.
3: Olha, vai ser um benefício muito grande, porque o cara que acorda 4 horas da manhã, 5 horas da manhã para trabalhar na capital e retorna 10, 11 horas da noite, imagina quanto esse cara não sofre só no deslocamento. Estou dizendo o horário que trabalha não, só no deslocamento. Vai ser um prêmio para aquele que precisa se deslocar, enfrentar engarrafamento e, além de tudo, a convivência familiar, que é super importante nesse tempo, nessa redução dessa escala, nessa jornada de trabalho.
4: Bebeto também exalta o trabalho da Comissão de Viação e Transportes em favor da mobilidade urbana do Rio de Janeiro. Ele considera que associar melhorias no transporte com a redução da carga horária é fundamental para garantir dignidade à classe trabalhadora.
2: Termina agora o jornal Câmara dos Deputados, produzido pela Rádio Câmara, com trabalhos técnicos de Everson Urani e apresentação de José Carlos Andrade e Luciana Vieira. Uma boa noite para você.
4: Uma ótima noite, você fica agora com as notícias do Tribunal de Contas da União.
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5: 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Boa noite.

0: Daqui a pouquinho, Noite da Onda.
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0: Onda Livre, boa noite. A partir de agora tem eu, Thiago Marquezine.
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0: É, Noite da Onda que está no ar pra você em 105,3. Vamos juntos até meia-noite com muito mais sucessos no seu rádio, com a melhor programação em 105,3. Você, claro, faz essa Noite da Onda ficar muito mais gostosa se estiver em companhia junto comigo por aqui na melhor programação, tá bom? Então fica comigo, essa Noite da Onda só tá começando com as melhores músicas.

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0: fechando nossa primeira sequência. Bora para um rápido intervalo. Volto já, rapidinho.
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0: Tá na onda, tá com tudo, já estamos de volta e bora seguir por aqui. Solta aí, produção, essa é boa demais.
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0: Livre, boa noite, 9h46.
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0: Fechando mais uma sequência, aquele intervalo rapidinho, já já tem muito mais aqui na sua Noite da Onda.
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1: Onda Livre, boa noite. Por aqui segue Thiago Marquezine e vamos juntos até a meia-noite.
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1: Abrindo mais uma hora com as melhores músicas pra você. Essa é a sua Noite da Onda. Lembrando que a partir das 11 horas tem Onda Romântica. Bora que tem mais.

0: Mais um grande sucesso pra você e a música não para.
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2: Sucesso, Jean Giovanni, Bruno Marrone.
3: Nós. Nice.

0: fechar mais uma sequência esperta, aquele rápido break, você não tira o ouvido do rádio, não sai daí não.
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0: Livre, boa noite.

gente, tá na onda, tá com tudo. Já estamos de volta, ó. Já tá seguindo a Onda Livre no Instagram? Arroba Onda Livre FM, nós estamos no Insta, hein? Deixa o seu seguir por lá e o seu like no fanpage facebook.com/Onda Livre FM. Combinado? Bora com mais sucessos.

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0: fechando a noite da onda e logo após o intervalo tem o quê? Onda Romântica pra você.
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0: Onda Livre, boa noite. Por aqui segue Thiago Marquezine, vamos juntos até a meia-noite.
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0: Onda Romântica.
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0: Abrindo mais uma edição do nosso Onda Romântica por aqui. Bora falar de amor, bora mexer com o seu coração nessa noite gostosa que só tá começando.

0: Fechando nossa primeira sequência com esse grande sucesso, o Onda Romântica volta já. 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
0: De volta com mais músicas do Onda Romântica, seguindo em frente até a meia-noite. Tem mais músicas pra você.

0: romântica. 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

0: Saideira, deixa Onda Romântica. Um beijo carinhoso pra você. Até amanhã.
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0: mulheres. Hoje, todos os cadastros são formados somente por números. Essa alteração só vale para novos registros. Portanto, as empresas que já possuem CNPJ permanecem com a mesma numeração e nem precisam fazer atualização cadastral. O novo modelo foi anunciado em 2024. De acordo com a Receita, ele é necessário para ampliar a quantidade de combinações disponíveis e garantir a continuidade da emissão de CNPJ nos próximos anos, que corria o risco de se esgotar. Isso porque cerca de 69 milhões das quase 100 milhões de combinações possíveis já foram utilizadas. Com a mudança, as 8 primeiras posições vão identificar a empresa, as 4 posições seguintes vão definir o estabelecimento como matriz ou filial e os 2 últimos dígitos vão seguir numéricos. Eles servem para verificar a autenticidade da inscrição. Da Rádio 2, Fabiola Altran.
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0: Onda Livre, 3 horas em ponto. Bom dia!
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2: Em 12 meses do Plano Safra 25-26, que terminou em junho, os produtores contrataram 477 bilhões de reais do crédito rural, indicam dados do governo. A cédula de produto rural se firmou como o principal instrumento do mercado privado, respondeu pela maior parte dos empréstimos, 205 bilhões de reais, e ultrapassou o custeio tradicional com 150 bilhões. Depois vem os empréstimos para investimento, comercialização e industrialização. Da Rádio 2, Humberto Ferretti.
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0: Onda Livre, bom dia, 3:34.
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2: O PF, famoso prato feito do brasileiro, não tem escapado da inflação e encarece um pouco a cada mês. Segundo o levantamento do Núcleo de Estudos Econômicos da Fundação do Comércio de São Paulo, o trabalhador brasileiro gastou em média R$638 para almoçar fora em 20 dias úteis do mês de junho, o que dá uma média de R$31,90 por refeição. São cerca de 7% a mais do que gastou em janeiro e quase 5,5% a mais quando a comparação é com os gastos de março. Análise por região mostra que o Sul registrou o maior preço médio do prato feito no sexto mês do ano, R$34,90, quase R$5 a mais que o preço médio mais barato do Brasil registrado na região norte, R$29,99. No Centro-Oeste, o PF custou em média R$34,45 no mês passado. No Sudeste, saiu por R$31,99. E os trabalhadores do Nordeste pagaram em média R$30. Da Rádio 2, Milena Abreu.
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0: 4 horas. Bom dia pra você.
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2: O preço do trigo voltou a subir nos últimos dias no Paraná, onde a tonelada é vendida a quase R$ 1.400. Já no Rio Grande do Sul houve uma pequena queda para pouco mais de 1.300. Os números são do CPEA. Essas diferenças podem ter relação com a oferta e a demanda em cada região. Porém, no geral, há uma certa pressão no mercado por preços maiores, principalmente por conta das projeções de diminuição da safra dos Estados Unidos e da redução da oferta global. Da Rádio 2, Humberto Ferretti.
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1: 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Que coisa linda, né?
2: Onda Livre, agora 4h26. Um ótimo dia, Cremim!
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1: Onda Livre, 25 para 5 no Onda Sertaneja. Bom dia!
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3: O Estatuto da Criança e do Adolescente, o ECA, completou 36 anos neste mês de julho. Criado em 1990, o Estatuto é a principal lei brasileira voltada à proteção integral dos menores de 18 anos do nosso país. E de acordo com o presidente da Ordem dos Advogados do Brasil, Seção São Paulo, Leonardo Sica, é a principal ferramenta para garantir o que determina a Constituição Federal.
4: Ele estabelece regras, parâmetros que garantem direitos em educação, saúde, convivência familiar, cultura e lazer. Com isso, é um importante mecanismo para dar concretude o quê? É o que nossa Constituição diz, de dar prioridade absoluta aos direitos da infância e da adolescência, que representou, desde 1990, um avanço civilizatório.
3: Antes do ECA, crianças e adolescentes só recebiam atenção do Estado em situações extremas, como abandono ou conflito com a lei. A legislação garantiu foco na prevenção de violências e no acesso a políticas públicas desde os primeiros anos de vida. Além disso, recentemente, em março deste ano, o Brasil deu mais um passo importante quando o assunto é a proteção das pessoas com menos de 18 anos de idade. O ECA digital foi regulamentado, estabelecendo um novo marco de proteção à infância no ambiente online. Leonardo Sica detalha.
4: O ECA digital estabeleceu um novo conjunto de regras que obriga as plataformas digitais como YouTube, mídias sociais, até jogos online, a implementar mecanismos rigorosos de verificação etária e controle parental. Ele assegura, por exemplo, a retirada rápida de conteúdos nocivos do ar, especialmente aqueles relacionados a questões sexuais, violência sexual, automutilação. E ainda tem o estabelecimento de mecanismos para responsabilização dos envolvidos em caso de violação, inclusive com multas pesadas.
3: Vale lembrar que a OAB São Paulo, por meio da ESA, a Escola Superior de Advocacia, oferece cursos de formação para advogados e advogadas que queiram atuar com um olhar cuidadoso nos casos que envolvem infância e juventude. Além disso, a entidade, por meio da Comissão de Defesa dos Direitos da Criança e do Adolescente, também participa de conselhos de políticas públicas, contribuindo para a construção de soluções que priorizem o melhor interesse dos menores de 18 anos do nosso país. Da Rádio 2, Milena Abreu.
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0: daqui a pouquinho, Memória Sertaneja.
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2: Onda Livre, meus compadre. Bom dia pra você, meu companheiro. Estamos chegando no batidão. Mais uma edição do Memória Sertaneja. Rapaz, o tanto que é bom estar aqui com vocês, né? Madrugada bruta demais da conta. Você já tá preparando pra mais um dia de labuta? Graças a Deus, né, meu compadre velho? Porteira que ela vai abrindo. O nosso Memória Sertaneja tem sempre uma ofertagem dos amigos do Jardim São Pedro Supermercados. Vai estar feliz demais de poder já começar trazendo essa cantiga linda pra vocês, rapaz. Isso aqui é do tempo que seu Madruga devia só aluguelzinho lá no Chave, ó. Apreciei! Bom dia pra você!
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0: Onda Livre, meus compadres, tá na onda, tá com tudo. 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
2: A ingestão de frutas, verduras, feijões e nozes permanece abaixo do ideal entre crianças e adolescentes em quase todo o mundo, apesar de um avanço gradual registrado nas últimas décadas. O alerta de pesquisadores da Universidade Tufts, nos Estados Unidos, que analisaram os hábitos alimentares de jovens em 185 países. O estudo reforça que a falta desses nutrientes essenciais na infância compromete diretamente o desenvolvimento físico e mental, afetando a imunidade, o aprendizado e o metabolismo. O levantamento revela que, embora as famílias consigam introduzir vegetais e itens saudáveis na rotina dos bebês nos primeiros anos de vida, manter esse padrão se torna um desafio conforme as crianças crescem. Análise por região mostra que os países do sul da Ásia registraram os piores índices de consumo, enquanto nações como Vietnã e México aparecem no topo da lista. Outra constatação do estudo é que em países de renda mais alta, como nos Estados Unidos e no Reino Unido, o consumo de alimentos de origem vegetal desaba drasticamente na adolescência, quando os jovens ganham mais autonomia e passam a sofrer uma maior influência da publicidade e de produtos ultraprocessados. A recomendação principal é criar estratégias urgentes de conscientização para apoiar os pais na manutenção de uma dieta equilibrada, pelo menos até o final da adolescência. Da Rádio 2, Milena Abreu.
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0: Livre, 5h42, ursão. Bora levantar as meninas.
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0: Onda Livre, 5 horas e 48 minutos. Um ótimo dia pra todo mundo. Chinchalaço no 105,3.
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0: Livre 5:52 para o homem do campo, um bom dia.
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2: Levantamento do Serviço Brasileiro de Apoio às Micro e Pequenas Empresas, o SEBRAE, revela que a abertura de pequenos negócios no país segue em alta. Considerando a base do Cadastro Nacional de Pessoa Jurídica da Receita Federal, o levantamento mostra que entre janeiro e junho deste ano, o país ganhou 2.900.000 novos pequenos negócios, considerando microempreendedores individuais, os MEIs, microempresas e empresas de pequeno porte. O resultado é quase 12% maior do que os 2.600.000 pequenos negócios abertos no mesmo período de 2025. O destaque, mais uma vez, fica por conta dos MEIs, que representam 75% das aberturas e são seguidos pelas microempresas, com 18%. Juntas, as duas categorias somam quase 93% de toda a atividade empreendedora iniciada neste ano. Já as empresas de pequeno porte respondem por 7% do total. Considerando os setores, o maior volume de pequenos negócios abertos foi no setor de serviços, com 1.900.000 novas empresas abertas no período de janeiro a junho deste ano, o que representa 64% do total. Depois aparecem o comércio e a indústria. Já o recorte por região mostra o Sudeste na liderança absoluta, com pouco mais de 1,5 milhão de novos registros de CNPJs no primeiro semestre. Em segundo lugar está o Sul, com cerca de 561.000 registros. Da Rádio 2, Milena Abreu.
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2: Empresas de um grupo do setor automotivo do Pará foram condenadas pela Justiça do Trabalho por prática de assédio moral organizacional em ação civil pública de autoria do Ministério Público do Trabalho. Na decisão da primeira turma do Tribunal Regional do Trabalho da 8ª Região, foi reconhecida a existência de microgerenciamento, uma forma de gestão caracterizada pelo controle excessivo e desproporcional das atividades dos trabalhadores. A ação teve origem a partir de denúncias referentes ao meio ambiente do trabalho no setor de tecnologia da informação em uma das empresas do grupo. Dentre as práticas apuradas pelo Ministério Público do Trabalho estavam a proibição de rir durante o expediente, conversas entre empregados, inclusive sobre assuntos técnicos relacionados às atividades desempenhadas, misturar café com leite, controle rigoroso do uso do banheiro, pressão para que o registro de ponto ocorresse rigorosamente nos horários estabelecidos, com acusações de fraude, repreensões relacionadas ao desempenho realizadas de forma que pudessem ser ouvidas pelos demais integrantes do setor e advertências por atos corriqueiros, como limpar os próprios óculos durante a jornada. A decisão estabeleceu que o grupo empresarial se abstenha de submeter, permitir ou tolerar qualquer tipo de tratamento considerado constrangedor, agressivo, desrespeitoso, vexatório, humilhante ou discriminatório com seus empregados, mesmo que por meio de microgerenciamento. Também foi determinada a criação e implementação de um programa contínuo de prevenção ao assédio moral. Em caso de não cumprimento das obrigações determinadas, foi estipulada multa de R$10.000 por cada infração constatada, reversível ao Fundo Estadual de Promoção do Trabalho Digno e de Erradicação do Trabalho em condições análogas às de escravo no Pará. A sentença ainda estabeleceu o pagamento de indenização de R$40.000 por danos morais coletivos. Grupo Rádio Web, 25 anos, áudio que amplifica conexões. Produção e reportagem, João Vitor Barra.
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2: O aumento da expectativa de vida, as transformações no mercado de trabalho e a ideia de construir uma carreira, se aposentar aos 60 anos e encerrar a vida profissional, está cada vez mais distante da realidade de grande parte dos brasileiros. Dados do IBGE, Instituto Brasileiro de Geografia e Estatística, mostram que até 2030 o número de idosos vai ultrapassar o de crianças e adolescentes no país devido ao envelhecimento rápido da população brasileira. Alexandre Simini, especialista em carreira e integrante do grupo temático Gestão de Pessoas no CRAMG, Conselho Regional de Administração de Minas Gerais, fala sobre como o aumento da expectativa de vida está impactando o planejamento de carreira dos brasileiros.
3: Antes, muita gente imaginava uma carreira com início, meio e fim bem definidos. Hoje já sabemos que vamos trabalhar por muito mais tempo e isso muda completamente o planejamento. Isso reforça a minha convicção de que idade não é limite quando existe disposição para evoluir. O maior desafio é não parar no tempo. O mercado muda muito rápido, novas tecnologias surgem o tempo todo e precisamos acompanhar esse movimento. O segredo é não confiar apenas no que você já sabe, e sim combinar toda a bagagem construída ao longo da carreira com a vontade de continuar aprendendo.
2: O relatório Future of Jobs 2025 estima que quase 40% das habilidades atualmente utilizadas pelos trabalhadores deverão sofrer mudanças significativas até 2030. O estudo aponta que requalificação e atualização profissional estarão entre os principais desafios para empresas e trabalhadores nos próximos anos. Para o especialista em carreira, o aprendizado contínuo deixou de ser um diferencial e passou a ser uma necessidade nas próximas décadas.
3: A tecnologia vai continuar transformando o trabalho, mas ela não substitui pessoas que sabem colaborar, resolver problemas e tomar boas decisões. Eu acredito que os profissionais mais valorizados serão aqueles que conseguem unir experiência com abertura para o novo. É isso que faz alguém continuar relevante, independente da idade. Não é sobre estudar horas todos os dias, mas sobre manter a curiosidade viva. Quando aprender faz parte da rotina, fica muito mais natural aprender todos os dias.
2: Outro fenômeno que ganha força é o das múltiplas carreiras ao longo da vida. O emprego deixou de ser uma linha reta e passa a ser uma jornada de adaptações constantes. Agência Rádio Web, produção e reportagem, Priscila Mendes.
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20: Nas dicas para evitar acidentes de trânsito, o celular deve ficar fora de alcance. O celular é uma companhia e tanto, mas ao dirigir ele só serve para desviar a atenção e causar acidentes. Chamadas de voz, rede social ou jogos são alguns dos artifícios de distração que o motorista insiste em fazer uso. As dicas para evitar um acidente de trânsito são claras. Celular e direção definitivamente não combinam, nem com o sinal fechado. E ainda dói no bolso e na CNH. A infração é gravíssima e gera 7 pontos na sua carteira.
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0: Pátria Livre, 6h54. Bom dia pra você!
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0: Onda Livre 6:58, Capial, bom dia pra você.
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0: Não lembro, compadre. Agora 7:02, chama o Giovanni. Faz de conta pra afindar as labutas do Memória Sertaneja desta terça-feira, 21 de julho, hein? Pois intervalo rapidamente. Vamos socar a bota por aqui. O Onda Sertaneja vem chegando com tudo pra gente prosear com você, trazer muita informação, muita cantiga. Intervalo curtinho que nem coisa de porco por aqui.
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7: Onda Livre, compadre, bora lá então, rapaz, estamos chegando para o nosso Onda Sertaneja, hein? De agora aí até às 9 da manhã, estaremos prosseando com vocês nesta terça-feira, 21 do mês do julho, para mal de trazer as melhores notícias para você, tudo que vai acontecendo no mundão de meu Deus, também trazendo aqui muita cantiga bacana, a sua participação no programa inútil que nem conta gota incêndio, né, rapaz, com os amigos do Jardim São Pedro, supermercado sempre por aqui. 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

0: Onda Livre, meus patrão, tá na onda, tá com tudo. 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
0: Mais informação chegando de volta ao Campeonato Brasileiro do Brasil, né? Hoje tem Atlético Mineiro e Bahia às 19h30. Amanhã tem Curitiba e Palmeiras, né? É, ainda amanhã tem São Paulo e Atlético Paranaense às 21h30. Internacional vai receber o Cruzeiro, jogão também, né? A Chapecoense encara o Flamengo às 21h30 também. E o Corinthians pega o Remo na quinta-feira às 19h30.
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0: Onda Livre, meus patrão, tá na onda, tá com tudo, compadre. 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
0: Onda Livre, compadre. 7:26. Bom dia pra você, bruto, velho. Já estamos embretando uma do Sérgio Reis aqui pra você apreciar junto com o Zezé, hein? Fica aí ligado e vai erguendo o volume aí, se eu sei já aí agora, né? 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Curões no Onda Sertaneja, né? E você junto com nós aqui, senão o trem fica chato que nem bico de pato, né, rapaz? Vamos trazer destaque do modão da onda nesse momento. O modão da onda vem sempre uma cantiga maravilhosa pra você. Orvalhar o zóio por aqui. O zóio virou uma represa, né? Bora apreciar!
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0: Tá livre, compadre. 7h41. Felipe Rodrigo, ignora. Nova sertaneja, Capialzinho do Mata, as melhor moda pra você conferir por aqui, a Elaine participando com a gente, obrigado aí pelo carinho, Michelzinho Góes também tá por aqui, obrigado Bruto, a Bruna também participa com a gente, o pessoalzão todo no Campestre, ótimo dia pra vocês aí também, obrigado pelo carinho sempre aqui também, né? Casmió, ofertagem sempre do Jardim São Pedro Cercados, você junto com nós, não vai ficar de fora, que o que fica de fora é dente de esquilo, né, companheiro, véi? 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
1: Tá livre, compadre. 8:01, rapaz. Fechando aqui a primeira hora do nosso Onda Sertaneja desta terça-feira, hein? 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Intervalo acaba mais ligeiro que sabão na mão de lavadeira, compadre.
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1: Dá livre agora, 8:04. Bom dia, Creminho.
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Onda Livre com o Padre, 8 horas, 7 minutos. Abrindo aqui mais uma hora do nosso Onda Sertaneja, Bruto do Bruto. Aqui, ó, o Flavinho participando com a gente. Obrigado aí também pelo carinho, compadre velho. Meu amigo Dimas e o Guilherme também tá na sintoniagem. Ótimo dia para vocês aí, meus amigos. Também meu amigo Rodolfo e toda a equipe do Grupo AMG curtindo a onda nesse momento. Os amigos lá do Rosário, Móveis Planejado também, o Guina e toda a famiagem lá do Rosário. Obrigado aí pelo carinho, viu? 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

0: Tá livre, compadre velho, 8:22, Eduardo Costa, imagina eu, hein, Cremim, chameguismo no nosso Onda Sertaneja, fechando mais um blocão bruto por aqui, com os nossos amigos do Jardim São Pedro, supermercado sempre, deixa eu mandar um bom dia especial, meu amigo Renato, Bom Giovanni, a Paula, toda a famiagem lá do Bom Giovanni, abraço pra vocês aí, bom dia, obrigado aí pelo carinho, os meus amigos lá do Sparks também, o Heitor e toda a famiagem, meu amigo Edson Barcelos, toda a equipe lá do Barcelos também, bom dia, meus compadres, obrigado aí pelo carinho sempre, né? 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Obrigado aí, viu, turma? Obrigado, meus compadres! 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E a turma continua participando aqui com a gente. Obrigado pelo carinho. Maria. Oi, Maria. Bom, não falou a cidade aqui. É um 14 aqui. Talvez seja Botucatu. Bom dia pra vocês aí também. Quem mais aqui participando com a gente? A Samanta, o meu amigo Fernandes também, tá na sintoniagem, né? Amanda já tá participando com ela, né, Amanda? Obrigado aí pelo carinho também. A Marcinha no Lençóis Paulista, sempre curtindo aqui. Obrigado aí, viu, turma? Obrigado pelo carinho vocês aí. Sucesso pra toda a famiagem também, né? Quem mais aqui? Meu amigo Mula, fala, Mulão! Encontrei outro dia, né, Mula, véi? Prozemos bastante, abraço pra você aí, pra toda a família, né? Tá lá na padaria do Quinho, né? Que mais aqui, ó? O Leandro participando com nós, o Rafael também já pediu um modão por aqui, já estamos registrando, tá no seu cartório, mas ela vai registrando aqui, né? E também com nós, o Robson, bom dia pra você, Bruno!
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1: Na Libra agora 8:28, bom dia, Crevinho.
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0: Padre, faltando 20 minutos para as 9 da manhã, rapaz. O bruto do bruto do sertanejo do sertão, meus companheiros, velho. É o mais melhor de bom do sertanejo para vocês. 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A Eliana, a Sônia, também a Fravinha, participa aqui junto com a gente. Obrigado aí pelo carinho. 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

0: com tudo mais informação que chega no Onda Sertaneja.
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0: Previsão do tempo por aqui, como é que estamos aí a terça-feira, hein? Terça-feira agradável, né? De sol o dia todo e sem nuvens no céu. À noite de tempo aberto, ainda sem nuvem. Mínima na madrugada 13 graus e a máxima 28 graus para Piracicaba, São Pedro e região, de acordo com informações do site Climatempo.
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0: 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Muito bem, meus amigos, festa da manhã que vem chegando com tudo aqui na Onda, meu compadre Guilherme Santos, já está se preparando-se para comandar muito bem mais uma festança. Vocês não vão deixar ele sozinho que nem chinelo de saci não, hein? Continue por aqui. Vem chegando a festa da manhã, arrancando o terno de pinguim aqui na Onda.
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1: Onda Livre, bom dia pra você. E aí, tudo bem? Seja muito bem-vindo aqui na programação. Está no ar mais uma edição da Festa da Manhã. Bora com tudo então, hein? Terça-feira, 21 de julho de 2026, até meio-dia. Com muita alegria pra você. Tem prêmios de montão, chama no WhatsApp também. Vamos bater um papo aqui bem legal, bem gostoso. Manda aí seu beijão pra quem você quiser. E bora participar das melhores promoções pelo site AppFace ou Insta na Onda. Daqui a pouquinho tem papo de novela, hein? Tudo que acontece na sua novela favorita, vamos ficar sabendo aqui. Capítulo de hoje é da sua novela das sete, novela das nove. Tem também aqui as previsões astrais, o que será que os astros reservam para você nesta terça-feira. Tudo isso e muito mais a partir de agora, hein? E pra gente começar muito bem, vamos começar com a mensagem do dia.
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1: Mensagem de hoje para você desta terça-feira, pra gente começar super bem por aqui. Leve isso para a sua vida. Nem tudo merece resposta, mas algumas coisas exigem posicionamento. Às vezes é mais sábio ignorar, fingir que não ouviu, que não viu, que não percebeu. Isso evita desgastes desnecessários e preserva aí a sua paz. Mas existem momentos em que o silêncio não é uma opção. Algumas pessoas confundem sua educação com fraqueza, sua paciência com passividade, e é aí que entra o limite. Deixar claro o que não aceita, o que não tolera, o que não permitirá que se repita. Porque o respeito não é algo que se pede, é algo que se impõe. Pense nisso, leve isso para a sua vida.

Roda Livre, bom dia pra você, 9:19, eu juro, Leonardo, na programação da Festa da Manhã, quanto sucesso pra você, hein? Bora participar por aqui, mandar um beijão pra Marisa, já ligadona aqui na programação, bom dia especial pra você aí, pra toda a família, obrigado, Ricardo também, grande abraço, boa terça-feira, meu povo. Começando aqui com as primeiras previsões astrais, bom dia, Ariano, Ariana, sentimentos ganharão a intensidade, hein? A vida íntima pedirá conversas além da superfície. Uma mensagem inesperada poderá abrir uma chance criativa ou reacender uma paixão. Responda de coração aberto, hein? Dose apenas o ciúme e a vontade de controlar confiança será valiosa em uma parceria importante hoje, viu? Então eleve seus padrões, mudanças à vista, é. Pois é. Touro, o dia favorece relacionamentos. Pessoa amada, sócio ou um cliente trará um assunto sério para a mesa. Ouça com atenção e decida em conjunto. Um dinheiro inesperado ou solução prática poderá viabilizar melhorias em casa. Evite medir forças por detalhes. Ceda em um ponto e ganhe outro. Tudo aberto no amor. Oi, gêmeos, bom dia para você. Proposta inesperada, entrevista ou demanda surpresa poderá mudar a agenda para melhor. Flexibilidade será a melhor ferramenta. Reorganize o dia sem estresse. O trabalho renderá acima do esperado e a saúde agradecerá por uma pausa entre uma atividade e outra. Aproveite Mercúrio em seu signo para ajustar contratos. Oi, Câncer, bom dia para você. Um programa divertido com a família vai renovar suas energias. Elogios ao seu talento animarão o dia. Só não transforme o carinho em cobrança com leveza. Também leve o seu poder de conquista, será muito maior nesse momento. Momentos de relacionamento vão inspirar sobre o futuro profissional. Daqui a pouquinho mais previsões astrais aqui na Festa da Manhã. Tem turma do Pagode Menos a Mais chegando. Sem coração.

Moda Livre, bom dia pra você, 9:32, Lucas Morato, do jeito que eu tô, também Felipe Araújo aqui na programação da Festa da Manhã. 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Mais previsões astrais, Leonino, Leonina, bom dia para você nesta terça-feira. Novidades e informações valiosas chegarão de vários lados. Pois é, indicação de um amigo ou contato nas redes abrirá uma porta que você nem imaginava, hein? Então agilize respostas, circule e amplie possibilidades. O dia também trará proximidade de irmãos e conexões especiais. Virgem, bom dia para você. Se deseja uma virada profissional, você poderá se surpreender, hein? Uma vaga ou proposta inesperada jogará o seu favor. É bom momento para mudar planos e se lançar em novas experiências. A intuição apontará o caminho certo na sua carreira. Libra, bom dia. Decisões financeiras pedirão estratégia. Defina um valor. Corte um gasto ou feche uma cobrança sem adiar, tá? Um convite de evento ou dicas para acertar a documentação que chegará por um amigo animará o clima. Evite uma compra movida pela emoção. Pesquise preços e aproveite promoções. Escorpião, bom dia para você. Cuide da beleza, da saúde, do seu bem-estar. Imagem também, né? E se prepare para um dia intenso com decisões importantes e cura emocional. Uma virada inesperada na carreira ou na vida familiar jogará a seu favor. Top a mudança. Daqui a pouquinho as últimas previsões astrais para você aqui na Festa da Manhã. 9:34, bom dia.

0: Dupla Livre, bom dia pra você, 9:43. Jean, Giovanni, Bruno e Marrone, me faz te odiar. Fernando e Fabiano e Panda. Não é só terminar aqui na programação, depois do intervalo tem muito mais. Fique ligado, hein? Só a primeira parte aqui, desta manhã de terça-feira.
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0: Dados divulgados pelo Tribunal Superior Eleitoral, TSE. Divulgado ontem, né? Apontam que 310.331 moradores de Piracicaba estão aptos a votar nas eleições deste ano. O número representa um crescimento de 1,06% em relação às últimas eleições gerais, quando a cidade tinha 307.053 eleitores. O primeiro turno das eleições deste ano será em 4 de outubro, daqui a 76 dias.
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0: Livre, bom dia pra você, 9:48. Já de volta aqui, abrindo mais uma sequência na festa da manhã. Vamos mandar bom dia aqui, claro. Bom dia pra Ana Maria. Obrigado pelo carinho sempre. Feliz festa da manhã maravilhosa. Que Deus abençoe vocês e todos da onda. Obrigado, Ana Maria. Bom dia pra você também. Bom dia especial aí, tá? Aproveita bastante. Mandar um bom dia especial pra toda a equipe, todo o pessoal lá do Sidão Tex, né? Hoje a Aline tá fazendo aniversário, que trabalha lá no Sidão Tex. Parabéns, Aline. Felicidades, muita paz, muita saúde pra você, tá? Obrigado pelo carinho também, toda a equipe do Sidão Tex com a gente por aqui. Que mais? Aretuza já chegou também. Um bom dia. Bom dia também pra Tarsila, no Campestre, e Antônia também, juntinho com a gente. Tá no trabalho já, Antônia. Ei, Antônia, boa terça-feira pra você aí. Tamo junto sempre, tá? Obrigado pela sua participação também. Daqui a pouquinho tem mais alôs, mais beijos. E agora as últimas previsões astrais, né? Sagitariano, Sagitariana, bom dia pra você. Diminua o volume do mundo e ouça a sua intuição. O dia será produtivo no autoconhecimento e organização mental, hein? Atividades criativas ganharão uma dose maior de inspiração. Solte a imaginação e enriqueça seus projetos. Capricórnio, bom dia. Demandas da equipe, dos amigos, movimentarão o dia. Atividades de grupo ganharão velocidade. Sua capacidade de organizar fará toda a diferença. Então adote uma ferramenta e economize tempo e dinheiro. Um acerto de contas poderá render mais do que o previsto. Aquário, bom dia para você. O dia trará reconhecimento, popularidade e projeção profissional, hein? Uma entrega, reunião ou apresentação vai se destacar. Tá? A pressão poderá subir junto com a visibilidade. Então, respire e mantenha a sua elegância. E pra gente finalizar, tem peixes. Bom dia. Conexões com pessoas de longe ampliarão o alcance do seu trabalho. O dia trará pressões e também ótimas notícias. Dê uma virada na sorte, você poderá resolver velhas pendências e construir maior segurança financeira. Ficando por aqui as previsões astrais, de volta amanhã a partir das 9 da manhã. Daqui a pouquinho, todos os aniversariantes do dia. Faltando 10 para as 10, tem Tiaguinho. Bom dia!
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Onda Livre, bom dia pra você, 10 e 6. Davi Quaresma, Gabi, acostumou errado também, Luan Santana, Olho Marrom, Jéssica Reis e Luiz Paulo e Léo, Desejo de Amar. Daqui a pouquinho eu tenho aniversariantes do dia pra você, hein? 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Simbora com mais músicas, tem aqui agora uma das mais pedidas na programação, 10 e 7, Zezé de Camargo, Irmão da Lua, Amigo das Estrelas. Bom

0: Livre, bom dia pra você, 10h14, Sorriso Maroto, Ferrugem, o Grupo Benza Deus aqui na programação, fechando mais uma sequência aqui de muito sucesso pra você. Fica ligado, já tem aniversariantes do dia também, continue participando através do WhatsApp da Onda, manda aí seu alusão, manda aí seu beijo também.
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4: Onda Livre, bom dia pra você. Vamos nessa então, abrindo mais uma sequência aqui. Boa terça-feira, meu povo. Chega junto aqui, ó. Bora participar. 19 99649 4351. Aninha tá com a gente aqui no centro. Obrigado pela participação. O Vitor também. Vitor, obrigado aí pela sua participação. 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Só fazer inscrição então pelo site, aplicativo Face ou Insta da Onda. Ó, já todos os aniversariantes do dia, portanto, daqui a pouquinho tem os parabéns aqui a todos os aniversariantes. Se você ainda não mandou o nome, dá tempo ainda, tá? Fique à vontade. Vamos abrindo essa sequência com Paula Fernandes, Leonardo.

Sábado Livre, bom dia pra você, 10h28, Fala Mansa na programação. Mais um dia de sol, hein? Matheus e Cauã, Lauana Prado, Admita. Então a todos os aniversariantes de hoje, desta terça-feira, parabéns Aline, toda a equipe do Estudão Tex, desejando aí um feliz aniversário pra você, completando mais um aninho de vida, parabéns, tá? Obrigado aí pelo carinho, tamo junto sempre. Também quem faz aniversário hoje é Amanda, parabéns Amanda pra você. O Antônio no centro também faz aniversário hoje, a Beatriz na Vila Independência, Bruno Gustavo também no Ibirapuera e tem também a Camila no São Mateus completando mais um ano de vida hoje. Parabéns, felicidades, 21 de julho 2026. Carlene também tá por aqui, completando mais um ano de vida, participando com a gente. Parabéns a Daniele, né? Do Monte Líbano, no Santa Rosa, tem o Danilo Ferreira. Parabéns, Alilão. O Denis também na Paulista completa mais um ano de vida hoje. A Edmária também, né? Completando mais um ano de vida. Ednelson do Mário Dedini e no centro também tem a Eliana. A todos, parabéns, muita paz, muita saúde. São os votos de toda a turma na onda. Continua aqui durante a programação, a gente manda mais alôs. Se você ainda não mandou seu nome, ou de alguém que você sabe que tá fazendo aniversário hoje, hein? Vamos seguindo com mais músicas. 10h29 agora. Bom!

0: Onda Livre, bom dia pra você. Faltando 20 pras 11. Péricles, Ana Castela, simplesmente acontece, né? Gustavo Lima, desejo imortal. Max Oliver, meus braços aqui na festa da manhã. Oi, Andréia, bom dia pra você, menina. Obrigado aí pela sua participação. Ótima terça-feira, chega junto com a gente. E tem a Gildete no Chapadão, que tá completando mais um ano de vida hoje. Gildete, parabéns, felicidades. Muita paz, muita saúde, né? Quem mais participa aqui nessa manhã é a Gabriela. Gabi, beijão aí pra toda sua família também, tá na sintonia da onda, participando aqui juntinho com a gente. Nosso muito obrigado. Daqui a pouquinho tem papo de novela, hein? Já, já vamos ficar sabendo tudo que acontece na sua novela favorita.
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12: Onda Livre, bom dia, 10:57.
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12: Onda Livre, bom dia pra você, 10:58, de volta. Tamo juntos por aqui até 1 da tarde. Bom dia, bom dia pra você. Vamos nessa então, abrindo mais uma sequência na programação. Manda aqui um beijão pra Giovana também, no 1º de maio, na sintonia com a gente. Oi, Gi, tudo bem com você? Todo o pessoal também no Boa Vista, né? Na sintonia com a gente aqui, a Gislaine, o Henrique também. Grande abraço, boa terça-feira. Daqui a pouquinho tem Papo de Novela na programação, meio-dia, na Onda da Saudade, sempre com os clássicos do sertanejo.

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0: Livre, bom dia, 11:14, tá na onda, tá com tudo na programação da festa da manhã pra você, sutilmente jeito, moleque. Teve Bruno Marrone por aqui na programação e agora tá na hora de trazer o papo de novela, tudo que acontece na sua novela favorita, o resumo do capítulo de hoje, bora conferir quem ama, cuida.
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0: Bora, papo de novela pra você. Capítulo de hoje, nesta terça-feira. Bora conferir então, hein? Logo mais, Adriana descobre que Ademir tem uma relação com Sueli. Bruna se nega a ir ao hospital e Pedro lembra a esposa sobre as recomendações do médico. Ademir demite Sueli e Adriana aproveita para oferecer ajuda à secretária. Adriana conta a Maurício que descobriu a relação de Ademir com outras mulheres. Edson convence Carmita de fazer um empréstimo no banco para ele. Ingrid diz a Pilar que gostaria de assumir a presidência da joalheria. Nancy observa o interesse de Joel em Adriana e Pilar avisa a Ademir que ela e Ulisses querem colocar Ingrid na presidência. Aí tudo isso muito mais, resumo do capítulo de hoje da novela Quem Ama Cuida.
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0: Onda Livre, bom dia pra você, 11:25, Simone Mendes, Direitos Iguais, aqui na programação da Festa da Manhã. Sammy Rico, Zezé de Camargo, Estrada da Vida e Patrícia e Manuela, chama o Samu.
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0: Agora com mais informação, o dólar abriu a sessão desta terça-feira em queda, com recuo de 0,14%, perto das 9 da manhã, cotado a R$ 5,08, conforme investidores acompanham o desdobramentos do conflito no Oriente Médio. Já as negociações do Ibovespa, principal índice da Bolsa Brasileira, começaram a partir das 10 da manhã. Vamos seguindo aqui, daqui a pouquinho tem mais informação para você.
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16: Onda Livre, bom dia pra você, 11:30, já de volta na programação da Onda, vamos nessa, daqui a pouco, meio-dia, tem na Onda da Saudade, com os clássicos do sertanejo, né? Ó, no Jardim Conceição, quem tá curtindo a programação é a Larissa, obrigado pelo carinho, tá bom, Larissa? A Júlia também tá aqui juntinho com a gente, já pediu aqui o link, né, pra fazer a inscrição nas promoções da Onda. Boa sorte pra você, tá? Tem a Jéssica também no Pompeia, beijo carinhoso pra você. Isa, tudo bem no Piracicamirim, tudo certinho? Obrigado aí pela sua participação também, tá? E beijo pra todo mundo na sintonia da Onda, onde quer que você esteja curtindo a programação.

Livre, bom dia, 11:42, Juan e Leandro, Danilo e Davi, fofoca do ano aqui na programação da festa da manhã. Bom, gente, chegou o momento, tem sorteio, tem prêmios. É, você que tá participando das promoções, a onda tá na hora de ganhar. 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

0: 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Esse kit é sensacional, hein? Esse kit é maravilhoso, tá participando, boa sorte. Quem tá se dando bem faturando esse kit aqui, super Mr. Beef e Onda Livre, esse super kit é o Joaquim, final do telefone 00. Parabéns, Joaquim Sortudo! Tá participando, tá ganhando, né? Chegou o seu dia de sorte, faturando então esse kit maravilhoso. A produção vai falar com você como é que você vai fazer para retirar esse kit sensacional, né? 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
0: Você sabe que. Bora, vamos nessa então, resumão do capítulo de hoje da novela Coração Acelerado. Logo mais, a Laor garante a Leandro que vai descobrir o real mandante do crime contra Soraya. Zilá sente inveja do amor entre Janete e Alaorzinho. Ronei provoca João Raul. Malvino sente ciúmes de Esteban com Laurinha. O lançamento de Agrado e Eduarda é um sucesso, hein? E Agrado convida João Raul para cantar com ela. Nayane comemora o sucesso de Gael nas redes sociais e João Raul e Agrado se revoltam contra Ronei quando o produtor tenta impedir o cantor de se apresentar com a moça. Tudo isso e muito mais, capítulo de hoje da novela Coração Acelerado, aqui para você no Papo de Novela.

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1: Onda Livre, bom dia pra você, 11:54, Ferrugem, arrependidaço, Chitãozinho Chororó, também Marília Mendonça, te amo demais. Fechando aqui, mais uma edição da Festa da Manhã, acabou por hoje, mas amanhã tem mais, quarta-feira, amanhã, meio da semana, hein? Às 9 da manhã, tá de volta aqui pra você, essa super programação sempre com você participando com a gente. Fica ligado, depois do intervalo tem os clássicos do sertanejo.
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9: Onda Livre, bom dia, 11:57.
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9: Onda Livre, tá na onda, tá com tudo. E aí, tudo bem? Boa terça-feira pra você chegar junto, né? Bora aumentar um pouquinho mais o volume do seu rádio pra conferir sempre aqui a melhor programação. Os prêmios também, já quero fazer mais sorteios, hein? Mais presentão pra você. Você que tá participando das promoções da Onda. Se você ainda não está, bora participar que dá tempo, né? 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Aplicativo da Onda também você leva a programação da Onda juntinho com você onde você for. 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Bora? Vamos começar muito bem na Onda da Saudade?
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0: Onda Livre, boa tarde para você, agora 12:13.
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0: Onda Livre, boa tarde pra você. Meio-dia e 16, Mato Grosso e Matias, Doce Mistério. Christian Ralph e também César Menotti e Fabiano aqui na programação, na Onda da Saudade com os clássicos do sertanejo.
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0: Bora que tem prêmios pra você, né? Tá participando, Cruz 200, boa sorte. Vai sair aqui um par de ingressos pra você curtir aquele filmaço no Cine Araújo do Shopping Piracicaba. Tá apresentando.
2: Uau!
0: Vamos lá então, tá participando, tá ganhando, né? Atenção, Juliana, final telefone 34. Parabéns, Juju! A produção fala com você direitinho como é que faz pra você. 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Coisa boa demais. 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E a qualquer momento tem mais sorteios por aqui.
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0: Onda Livre, boa tarde pra você. Agora meio-dia 21, tem mais gente fazendo aniversário hoje. Otávio Augusto, completando mais um ano de vida. Parabéns, felicidades, muita paz, muita saúde pra você. Tem a Raíssa também, Raíssa Graziella, né? Parabéns aí, menina, saúde também, muita paz, né? Mandar um beijão pra Rosimeire na sintonia, participando com a gente aqui. Tem também a Ruth, todo o pessoal no Monte Líbano. Ótima tarde de terça-feira. A gente segue trazendo mais músicas, só os clássicos de todos os tempos.
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0: Livre, boa tarde pra você, meio-dia e 38. Michel Teló, nuvem de lágrimas aqui na programação, na Onda da Saudade. Eita, viagem no tempo, hein? Coisa boa demais. E também aqui as lindas regravações pra você. 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Já teve sorteio aqui, qualquer momento vai ter muito mais. Mandar um beijão aqui pra Silvia Maria, em Santa Terezinha. Obrigado pelo carinho, audiência. Sandra, a Helena por aqui, a Ruth também, todo o pessoal no Monte Líbano. Boa tarde pra vocês. Obrigado sempre aqui, juntinho com a gente, participando das promoções também, né? Ficar ligadas aqui as meninas, que a qualquer momento tem sorteio, hein? Qualquer momento pode sair prêmios pra vocês também, né? Quem sabe hoje é o dia de sorte, né? Tem a Rosa Maria também, juntinho com a gente, todo o pessoal no São Benedito.
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0: Onda Livre, boa tarde pra você. Meio-dia e 57. César Menotti, Fabiano, Zeneto e Cristiano aqui, ó. Você só me faz feliz. Também Edson Hudson, Zezé de Camargo, Luciano e Juliano César. Finalizando mais uma edição aqui na Onda da Saudade. Edição dessa terça-feira, mas amanhã tá de volta, gente. A partir do meio-dia, com essa viagem no tempo, né? Recordar aqui as boas músicas que marcaram época só aqui na programação da Onda. E você segue na sintonia, porque vem chegando o Thiago Marquezine, que comanda a programação até as 5 da tarde, e a gente se fala amanhã, aqui a partir das 9 horas da manhã.
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5: Onda Livre, boa tarde. A partir de agora tem eu, Thiago Marquezine.
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5: Uma ótima tarde pra você, tá no ar mais uma edição da nossa tarde da onda, é, chegou bebê, bora pra mais uma edição por aqui, sempre com muita música, você ouvinte Onda Livre que fica comigo por aqui, até as 5 horas da tarde pra gente curtir juntinho a melhor programação pra você ouvinte Onda Livre, daqui a pouquinho já tem Super Onda, tem informação, tem muito alto astral e claro, muita música pra você, bora começar a minha primeira dessa tarde no ar, aqui a tarde da onda pra você.
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Onda Livre, tá na onda, tá com tudo, manhoso. Gustavo Lima aqui na programação, enviou todos os amores, lembra dessa? Rolou pra você também, Jeito Moleque, Sutilmente, Safadão com Rei Vaqueiro, Displicente, são os primeiros sucessos que nós vamos curtindo juntos aqui nesta tarde maravilhosa. Continue na sintonia e participando, 996494351. Bora 17 Camargo, Irmão da Lua, Amigo das Estrelas.

0: Onda Livre tá na hora, tá com tudo, 1:19, Fala Mansa, mais um dia de sol. Por aqui também, o som do Zezé de Camargo, irmão da Lua, amigo das estrelas. Vamos fazer o nosso primeiríssimo intervalo. Fica com a gente, tá? A tarde da onda só tá começando. Depois do intervalo já tem Super Onda. É a primeira edição, rapidinho eu volto já. 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
0: Onda Livre, boa tarde, 1:23. Já estamos de volta para você com mais tarde da onda. Mandando um abração aqui pro meu amigo Júlio César Bueno de São Manuel, tá na sintonia com a gente. Já mandou boa tarde dele aqui no WhatsApp da Onda. Tamo junto. Vamos curtir Super Onda.
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0: Primeira edição com uma atrás da outra sem parar aqui na Onda Livre. Vamos começar com Henrique Juliano e Marília Mendonça. Flônio, beija-flor.
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Onda Livre, boa tarde. 1h39, Edson Hudson. Ei, você aí, sucesso na Super Onda. Evilara, mil versões, Fernando de Sorocaba, Madrid, Lucas e Igor, Flash. É a Super Onda como atrás da outra, sem parar pra você. Mandar um abração aqui no WhatsApp da Onda. Pro Robson, tá curtindo junto com a gente. Super abraço, valeu demais a sintonia. Meu caro querido amigo Mula, também sempre com a gente na sintonia também, né? Meu amigo Augusto César Alves também já participando por aqui. Um abração, viu? Obrigado pela sintonia. 996494351 é o WhatsApp da Onda para você participar e interagir junto com a gente. E vamos de Danilo e Davi.

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0: Onda Livre, boa tarde, 1h54, Eduardo Costa, imagina eu, aqui na tarde da onda pra você, também rolou na Castela, olha onde eu tô, Pinguim, com Bruna Magalhães, Me Faz Melhor, e Leonardo, Amanhã. Essa é a Super Onda, sempre com as melhores músicas pra você, mandando um beijão especial pra toda a turma aqui. Fala, Mula, tarde, meu amigo, é nóis, hein? Tamo junto. Quem mais comigo? Oizane, manda beijo pro Mercado JN, saudade da bandida. Fala, Nadra, beijo carinhoso pra você aí, viu? É, a bandida tá... Eu vou falar pra você, nem sei a última vez que eu vi a bandida, viu, Nadra? Mas eu sei que ela tá bem, me parece que ela vai voltar agora em agosto, tá bom? Pra poder colocar fogo na festa da manhã com o Guina Santos. Beijo pra você, Nadra, todo mundo aí no supermercado JN, Mercado JN. Beijo carinhoso pra todos vocês, que eu sei que todos os dias vocês estão aí ouvindo a programação da Onda. Obrigado pelo carinho, por estar com a gente, viu? Beijo carinhoso. Quem mais? Comigo por aqui, minha querida amiga Tarsila do bairro Campestre, também já na sintonia, deixando boa tarde dela por aqui também. Super beijo pra você, Tarsi, uma ótima terça-feira. Beijo pra todo mundo aí no Campestre em Piracicaba. 996494351 é o WhatsApp da Onda, pra galera participar e interagir junto com a gente aqui na Onda Livre, fechou? Vamos de Tiaguinho, Pensamentos Intrusivos.
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0: Onda Livre, boa tarde, 2:03, pra gente fechar por aqui a nossa primeira edição da Super Onda, contigo Vitor Hugo, Beijei a Cura, teve Biafraso Imperfeita, Tiaguinho, Pensamentos Intrusivos, bora pro intervalo que já tem muito mais pra você aqui na Onda. 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
0: Onda Livre, boa tarde. Por aqui segue Thiago Marquezine. Vamos juntos até 5.
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13: São 12h08, já estamos de volta para você com mais Tarde da Onda. Ó, Tarsila, a famosa Tarsila do bairro Campestre, né? Diz que vai mudar para Paulista. Tarsila, nos avisa, hein? Pra gente poder já chamar, não é mais Tarsila do bairro Campestre, né? Tarsila do bairro Paulista agora. Beijo para você, Tarsila, boa mudança por aí, viu? Vai dar tudo certo, valeu demais o carinho de sempre por estar com a gente, viu? 996494351, olha, não esquece de baixar o app da Onda no seu celular, hein? 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Que as músicas não param, vamos dizer, Neto e Cristiano, Cadeira Cativa.

0: Livre, boa tarde, 12h20, Felipe Rodrigo ignora aqui na tarde da onda pra você. Falou também, eu sou do Gustavo Lima, bala alojada, Davi Quaresma por aqui, acostumou errado, e a gente fecha mais uma rápida sequência pra você. Alô, meu querido Sidão, super abraço, Sidão Uber, sempre rodando por Piracicaba, ao som da Onda Livre, né, Sidão? Super abraço pra você e obrigado por dar uma carona pra Onda Livre, viu? Tamo junto, aliás, um abraço pra todos os Ubers, né? Motorista de aplicativo, você que é taxista também, você que é caminhoneiro, você que é fretista, tá rodando por Piracicaba, tá aí fazendo as suas entregas, tá levando os seus passageiros, tá levando a onda com você, obrigado pela sua audiência e um ótimo trabalho, viu? Boa terça-feira, força na peruca, meu povo. Fiquem comigo que o intervalo é muitíssimo rápido, tem muita música boa pra gente curtir depois do break, aqui na tarde da onda, não sai daí não!
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7: Onda Livre, boa tarde. Já estamos de volta pra você com mais Tarde da Onda e seguimos por aqui, hein? Vamos até às 5. Daqui a pouquinho tem mais uma edição da nossa Super Onda, fechou? Vamos curtir agora Sorriso com Ferrugem, Perdas e Danos.
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0: Onda Livre, boa tarde, 2h32.
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0: e de Brito e Samuel, Romance Rosa, aqui na Tarde da Onda. Para você também, Péricles, com Ana Castela, Simplesmente Acontece, Henrique Juliano, Vidinha de Balada, Kleber e Cauã, Mil Adjetivos. Vamos fazer mais um intervalo que é muito rápido, mas antes eu quero convidar você a participar da promoção Faz um Pix aí Onda, hein? 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
2: Onda Livre, boa tarde, 2h46, estamos de volta para você com mais Tarde da Onda, para a gente startar mais uma edição da Super Onda.
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2: Vambora para mais um Atrás da Outra Sem Parar e a gente vai começar com Jorge e Matheus. Traz ela de volta para mim.
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Onda Livre, boa tarde, 2h57 aqui na Super Onda pra você. Zé Felipe na Castela, só boca mente. Teve Bruno de Barreto, Texana 37, Fred e Fabrício, Te Amar é Meu Talento, som do Jorge Matheus também por aqui. Traz ela de volta pra mim. Quanto sucesso, hein, que a gente vai curtindo uma atrás da outra sem parar, sempre com a Super Onda, animando a sua tarde de terça-feira, todos os dias com você ligado por aqui, viu? Mandar uma boa tarde especial, boa tarde, Dia Livre. 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Ô, meu querido Alex, tô passando pra você agora. 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Tá bom? Tem que fazer a sua inscrição direto lá pelo nosso site, app, Face ou Insta na Onda, e aí você se inscrever. Boa sorte, meu amigo. Aí tem que torcer mesmo, viu? Cruzar os dedos. Obrigado pela sua sintonia, viu? Vamos com mais, que tem Lucas Morato chegando, do jeito que eu tô. 2h58, ótima terça-feira para você.

0: firme, hein?
1: Onda Livre, boa tarde, 3h27, pra gente fechar mais uma edição da Super Onda por aqui, passa a régua e fecha a conta, hein? Sucesso na voz de Panda, eu te seguro. Teve César Menotti e Fabiano, os corações não são iguais, menos é mais, champanhe, Fernando e Sorocaba também com Léo Foguete, férias em Salvador. Seguinte, bebê, um rapidíssimo intervalo, a tarde da onda volta já, já tem mais participações aqui pelo WhatsApp, aguenta aí que eu vou mandar beijo pra todo mundo, fica comigo que o break é muito rápido, vou num pé, volto no outro, eu volto já. 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
1: Onda Livre, boa tarde, 3h32, já estamos de volta pra você com Mais Tarde da Onda. Um beijão aqui pra minha amiga Ana Maria, tá na sintonia aqui, já deixou boa tarde dela na Tarde da Onda também, super beijo, valeu demais o carinho de sempre, a participação todos os dias comigo aqui em 105,3. Seguinte, vamos liberar prêmios?
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1: Bora que tem sorteio, né? Que nem só de música vive o homem que ouve a rádio. E você, mulher, também. Porque prêmios eu sei que você quer e tem aqui na Onda. Olha, vamos liberar um belo de um kit da Giovanna Baby pra você ficar mais linda, mais cheirosa, né? Kit Giovanna Baby. Vai pra você, Natália Libório. Final do telefone 94 do bairro Parque Monte Rei 3. Parabéns, Natália. Obrigado pela sua participação, viu? Só fica ligado aí no teu WhatsApp que a produção vai entrar em contato com você com as instruções pra você colar aqui na Casa da Onda pra retirar o seu quitão, fechou? Beijo, Natália. Faça como ela. Vai lá pro site App Face ou Insta da Onda. Inscreva-se e boa sorte pra você. Mais música por aqui é o que não falta. Vamos de Matheus e Cauã, Lauana Prado, Admita, 3h33.
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1: Existe uma teoria que se chama 90-10, onde uma pessoa tem 90% daquilo que você procura em alguém. 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

0: Onda Livre, boa tarde, 3h53, Marvila. Nike shortinho na tarde da onda pra você. Rolou também o sucesso de Edson Hudson, Matheus e Cauã, Fala, Maiara e Maraíza, 9010, Gustavo Lima, Borbulhas de Amor. Essa é a tarde da onda, do jeitão que eu sei que você gosta, hein? Obrigado do carinho da sua audiência, você que tá curtindo aí a programação, nos levando com você, muitíssimo obrigado, viu? Falando em levar com você, perde tempo não, viu? 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Então baixa aí no seu celular, belezinha? Bora de Murilo Rufins, Saudade Estranha.
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0: De 4 horas em ponto, pra gente fechar mais uma sequência, o som de Kaique, Coração Não É de Aço, aqui na Tarde da Onda pra você. É sucesso, hein? Curtimos também Murilo Huff, Saudade Estranha. Bora fechar mais essa hora por aqui com essa dica maravilhosa. 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
3: Onda Livre, boa tarde. Por aqui segue Thiago Marquezine. Vamos juntos até às 5. Muito bem, meus amores, são 4:05, já estamos de volta para você com mais Tarde da Onda. Até às 5 horas tem chão, hein? Partido às 5 já tem Xeba Show chegando com o Rancho. Manda um abração aqui pro meu amigo Michel Góes, está na sintonia. Boa tarde, Thiago. Excelente tarde de terça-feira. Terçou, hoje é dia 21 de julho, penúltima terça do mês de julho. Então desejo você um bom trabalho. Valeu, Michelzão. Um abraço para você, irmão. Para você também por aí, uma excelente terça-feira. Boa semana, tamo junto, viu?
8: Da hora.
3: Bora que tem mais prêmios. Vou liberar agora para você par de ingressos da promoção na Ondaro Termas de São Pedro. Alô, você, Fabiana Araújo, final do telefone 95, do bairro Pompeia, em Piracicaba. Parabéns, Fabiana. Par de ingressos já é seu, hein, da promoção na Ondaro Termas de São Pedro. Se liga no seu zap que a produção te chama para vir até a Casa da Onda retirar o seu par de ingressos, fechou? Vamos com mais músicas, que agora tem Michel Teló. Aí a roça vence. Música.

0: 9, essa é Patrícia Manoela, chama o SAMU aqui na Tarde da Onda. Pra você também, rolou menos é mais com Pablo, Saudade Inconveniente, Juan Leandro, Danilo e Davi, Fofoca do Ano, Pinguim, Bruna Magalhães, Me Faz Melhor, Michel Teló e A Roça Vence. Bora pro intervalo? Tarde da Onda volta já, até às 5 tamo junto, tá? Você vai me esperar? Espera, fica comigo, tá? Eu volto já.
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1: Onda Livre, boa tarde, 4h24, estamos de volta pra você. Bora com mais tarde da onda? É, mais sucessos, né? Mais músicas, é o que não falta pra você, a melhor programação por aqui pra deixar a sua tarde muito mais gostosa. Cheba Show já tá nos preparos, hein? Tá lá, passando graxa na bota dele pra ele chegar com tudo aqui no Rancho da Onda, pra comandar mais uma programação maravilhosa, hein? Vamos de mais músicas, tem Henrique e Juliano chegando, mais amor e menos drama.
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1: 4h25.
10: Mais amor e menos drama, né? Não é melhor? Eu acho.

Onda Livre, tá na onda, tá com tudo, 4:35 aqui na tarde da onda pra você, tá aí mais um sucesso, hein? Curtimos juntinhos, Daniel com Luan Santana, ela tem o dom de me fazer chorar, também o som do jeito moleque, sutilmente, Henrique e Juliano, mais amor e menos drama, quanto sucesso, hein? Que coisa boa, continue participando pelo 996494351, já já tem o Sheba chegando pra comandar o rancho por aqui, agora quem canta é Ferrugem, Arrependidaço.

Gigante da Onda, teve Lara pra você, Mil Versões, Ferrugem, Arrependidaço. Por aqui a música não para, já já tem Xaba chegando com o Rancho. Vamos com mais, e agora tem Elis Just na Tarde da Onda.

0: tarde, 4h57, tá na onda, tá com tudo. Maiara e Maraísa, quem sente saudade sou eu. Por aqui, turma do pagode também, com menos é mais, são as saideiras dessa tarde da onda de terça-feira. Gente, tô indo nessa, hein? Obrigado pelo carinho da sua companhia. Beijo carinhoso no seu coração. A gente se encontra amanhã, 1h com mais tarde da onda. O Chique no Tarma do Sertanejo vem chegando com o Rancho. Se abaixou a partir agora com o Rancho da Onda. Beijo carinhoso. Valeu, gente.
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0: Onda Livre, meus compadres, 5h02. Cheguemos, cabocada, meus amigos, meus companheiros, meus patrão. Terça-feira,
6: 21 do mês de julho de agora, estaremos prosseguindo com vocês até às 8 da noite, o nosso rancho mais cremoso, o nosso rancho da onda, com o Padre Velho, com os nossos amigos do Jardim São Pedro Supercasa. É hora de abrir a porteira, é hora de começar o batidão, é hora de trazer muita cantiga maravilhosa, e a primeira de hoje, pra começar, sacoalhando as dobradiças, tá aqui, rapaz, Leandro Colonel.

0: Na Libre Compadre, 5:16, Edibrito e o Samuel, rapaz, brutalidade, mas só começando o nosso rancho, já começando a produção do programa, tá animada hoje, né? Tá no chamego demais da conta, pode pedir a sua aí, 19996494351, pode perseguir o Na Libre no Estragão, dá aquele teco lá nas promoções também, e tamo junto, persegue aí, arroba Onda Livre FM, persegue lá, arroba Sheba Show também, e vamos com tudo, turma!
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7: Tá livre, meus patrão, tá na onda, tá com tudo, 5 horas 21 minutos, o nosso rancho vai prosseguindo por aqui, você continua participando com nós, nossos amigos do Jardim São Pedro Mercados, hoje tem especial Hortifrutius, daqui a pouquinho eu vou trazer pra vocês aqui o especial Hortifrutius, as minhas ofertagens pra você conferir também hoje, né? E daqui a pouquinho vamos falar também das marmitas ultra congelada, que tá um sucesso e veio pra facilitar aí a sua vida também aí, na hora do jantar agora também, dá pra você passar lá e já arrebanhar a sua. 5 horas e 22 minutos, chegando mais cantiga, agora tem Bruno e o Marrônio.

0: público, padre, 5 horas e 34 minutos. É a medida protetiva, é as minhocas antigas, o nosso rancho da onda. Lembrando que às 6 horas tem a Ave Maria do Rancho. Aqui na Onda Livre, no nosso intervalo, tem sempre as melhores dicas, inclusive dica de promoção também.
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0: Onda Livre, 5:36. Boa tarde pra você, campeão.
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2: 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Onda Livre, compadre. 5:39, bruto, velho. Eita, deixa eu mandar um abração, meu amigo Guilherme Joinha, que tá na sintoniagem também, né, Gui? Abraço pra você, viu, meu amigo? Toda a famiagem lá do Rio do Prato, meu amigo Paulo também, o Gustavo, né? A Cris, a Andressa, toda a família lá. Arroz e feijão é rei do prato. Tem mais cantiga chegando. Agora tem Guilherme Santos.

Onda Livre, meus compadres, tá na onda, tá com todos, menino. 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Nós vai prosseguir no nosso batidão. 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

0: vai ficar, né?
1: Eu vou ficar.
0: Vai ficar.
2: Roda livre, compadre, 5:53, rumo pra Goiânia, depois do intervalo, Ave Maria do Rancho.
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4: Olá, me falta 5 para 6, boa tarde para vocês.
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5: Onda Livre Cabocada, estamos de volta o nosso rancho da onda em Porco Surto.
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5: E esse momento aqui que é tão especial e é tão importante de todos os dias, hora da gente fazer essa oração junto, vem chegando a chuva de bênçãos pra você, pra sua família, pros seus amigos também, né? Muita saúde aí pra todo mundo. Bora fazer essa oração aqui? Ave Maria do Rancho da Onda, meu compadre.
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0: Onda Livre, meus compadres, 6h14, noite pro Cebro.
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0: Fala, livre meus compadres, voltei pro passado, Chameguismo aqui no nosso rancho mais cremoso, já já tem trucada, já já tem o truco do rancho, continue firme aqui com nós no 105,3, agora 6:17, pois intervalo, tem trucada por aqui, bro.
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0: Onda, onda. Onda Livre, 6:21, uma ótima noite aqui na Onda pra todo mundo, uai.
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6: Tô bem, cabocada, 6:24. Antes de começar a nossa trocada, manda um abração aqui, minha amiga Renatinha Bartieri, que tá na sintoniagem nesse momento, né, Rê? Obrigado aí pelo carinho sempre, hein? Olha lá o 7 de ouro chegando aqui, ó.
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0: Valeu, meu compadre. 6:30. Acabou. Colavinho do 7 Copa. Wesley, o safado.
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2: Ah, canção rei. 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

0: Zé Neto Cristiano, nosso zap de hoje no Truco do Rancho. Amanhã tem mais trucada aqui.
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Daqui a pouquinho eu vou trazer aqui a promoção do Jardim São Pedro Supermercados em comemoração ao Dia dos Papais. Fique ligado que já vou trazer já pra vocês essa dica também. Agora tem Guilherme e Gustavo Bruno.

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0: Dali pro meus compadres, 7 horas, acabou, que a Voz do Brasil será retransmitida a partir das 8 da noite, hein, meu patrão? 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

trai. Então quer dizer que você era infeliz no nosso relacionamento. Segunda que cê é quando me deixa e sai. Então se administrava três, quatro ao mesmo tempo.

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0: Segunda livre, meus patrões. 7:57 aqui no Rancho Capia. Pra fim das labutas de hoje. Claro que nós volta amanhã, se Deus, nosso Senhor Jesus Cristo, assim abençoar e permitir também no nosso Memória Sertaneja. Fiquem com Deus. Obrigado aí pelo carinho. Deixar aqui a saideira pra vocês. Na sequência vem aí a Voz do Brasil. Fiquem com Deus. 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Valeu, turma. Até amanhã.
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9: Está no ar a Voz do Brasil. As notícias do governo federal que movimentaram o país no dia de hoje.
10: Olá, boa noite.
9: Boa noite para você que nos acompanha em todo o país.
10: Terça-feira, 21 de julho de 2026.
9: Vamos aos destaques na Voz do Brasil.
10: O Brasil continua fora do mapa da fome, segundo o relatório divulgado hoje pelas Nações Unidas.
9: O documento aponta ainda que o país reduziu a insegurança alimentar severa. Márcia Fernandes.
11: A proporção da população brasileira que não tem renda suficiente para consumir a quantidade mínima de calorias para uma vida saudável se manteve abaixo de 2,5%. O indicador é utilizado para apontar se o país está no mapa da fome.
10: Portaria regulamenta o trabalho no comércio durante os feriados.
9: Norma estabelece que o funcionamento nesses dias vai depender de negociação coletiva. Gabriela Noronha.
12: Na prática, o acordo impede que as empresas escalem funcionários nos feriados por decisão unilateral.
10: E vamos falar também do Julho Amarelo, mês de conscientização sobre hepatites virais.
9: Saiba mais sobre a doença, a importância do diagnóstico precoce e o tratamento oferecido pelo SUS. Graziele Bezerra.
13: Todos os anos, mais de 1.300.000 pessoas morrem por complicações causadas por algum tipo de hepatite.
10: Hoje, na apresentação da Voz do Brasil, Luciana Vasconcelos e Nazi Brum.
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10: Relatório da Organização das Nações Unidas para a Alimentação e Agricultura, divulgado hoje, estima uma queda da fome no mundo.
9: Em 2025, eram 645 milhões de pessoas, quase 14 milhões a menos quando comparado ao triênio encerrado em 2024.
10: E de acordo com o documento, o Brasil registrou redução da insegurança alimentar severa e continua fora do mapa da fome.
9: Isso significa que o país manteve abaixo de 2,5% a proporção de quem não tem renda suficiente para consumir a quantidade mínima de calorias para uma vida saudável.
11: Segundo o relatório O Estado da Segurança Alimentar e Nutrição no Mundo 2026, o Brasil segue fora do mapa da fome. O documento, elaborado em conjunto pela Organização das Nações Unidas para a Alimentação e Agricultura, Organização Mundial de Saúde, Fundo das Nações Unidas para a Infância e outros órgãos ligados às Nações Unidas, foi divulgado nesta terça-feira. A proporção da população brasileira que não tem renda suficiente para consumir a quantidade mínima de calorias para uma vida saudável se manteve abaixo de 2,5%. Esse indicador, chamado de prevalência de subnutrição, é utilizado para apontar se o país está ou não no mapa da fome. O relatório também apontou a diminuição da insegurança alimentar severa, que chegou a 0,6%. O ministro do Desenvolvimento e Assistência Social, Família e Combate à Fome, Wellington Dias, explicou esse percentual.
14: O Brasil continua fora do mapa da fome. Dentro do Brasil, tivemos redução na insegurança alimentar severa de 1,2% para 0,6%. Isso significa que aproximadamente 1 milhão e 200 mil pessoas que estavam naquela situação mais grave, aquela que coloca em risco a vida, ficaram agora fora do mapa da fome.
11: Os dados divulgados são relativos ao período entre 2023 e 2025. De acordo com o relatório, o custo da dieta saudável no Brasil foi de US$ 4,89, em paridade do poder de compra por pessoa ao dia. Isso equivale a cerca de R$ 12,13 em poder de compra local. O relatório estima que 7,8% da população mundial enfrentou a fome, o que representa 645 milhões de pessoas, uma redução de quase 14 milhões de pessoas em todo o planeta em comparação com o triênio encerrado em 2024. Para chegar aos números do relatório sobre segurança alimentar e nutrição, foram utilizados indicadores como tamanho da população, perfil de renda e custo médio de uma cesta de alimentos saudável. Reportagem Márcia Fernandes.
10: O funcionamento do comércio em feriados, de forma geral, vai depender de negociação coletiva.
9: É o que estabelece uma norma regulamentada por meio de portaria do Ministério do Trabalho e Emprego.
10: O texto também define exceções, como postos de combustíveis, hotéis, restaurantes, entre outros serviços.
15: O acordo assinado nesta terça-feira, que formaliza regras sobre o funcionamento do comércio em feriados, é resultado da negociação entre representantes de trabalhadores e de empregadores. O documento condiciona a abertura de determinados tipos de atividades à autorização prévia, a ser definida por convenção coletiva de trabalho, entre elas supermercados, lojas e comércio varejista em geral. De acordo com o Luiz Marinho, ministro do Trabalho e Emprego, a medida é um instrumento de equilíbrio entre as partes.
16: O diálogo permanente é a ferramenta mais eficiente para evitar conflitos. O que a gente espera é que tenha maturidade das lideranças sindicais, trabalhadores, empregadores, para em torno de uma mesa, um café, um chá, vocês possam encontrar soluções de problemas que parece que não tinha solução. E quanto mais se conversa, pode-se e aproximando essa possibilidade.
15: Na prática, o acordo impede que as empresas escalem funcionários nos feriados por decisão unilateral. Questões como pagamento adicional, folgas e compensação de jornada também deverão ser definidas em negociação coletiva. Para Ivo Dall'Acqua, diretor da Confederação Nacional do Comércio de Bens, Serviços e Turismo, o debate deve continuar.
17: A coisa não para por aqui, nós temos absoluta consciência disso. Mesmo porque novas formas, novos mecanismos, novas ferramentas vêm sendo incorporadas ao mundo do trabalho. Então eu creio que hoje nós estamos celebrando um acordo muito bem discutido, foi consensuado, mas o nosso diálogo tem que ser permanente.
15: As novas regras não se aplicam, no entanto, às atividades que já possuem autorização permanente para funcionar em feriados, como hospitais, hotéis, postos de combustíveis e outros serviços considerados essenciais. As empresas que descumprirem o acordo ficam sujeitas à fiscalização e à aplicação de multas administrativas. Reportagem Gabriela Noronha.
9: A regra se aplica exclusivamente aos feriados. O funcionamento do comércio aos domingos permanece regulamentado por lei.
10: Julho é o mês de conscientização sobre as hepatites virais.
9: A campanha Julho Amarelo chama atenção para a prevenção, o diagnóstico precoce e o tratamento da doença, que muitas vezes evolui de forma silenciosa.
10: Confira na reportagem quais são os sinais de alerta e como o SUS atua no combate às hepatites.
18: A manicure Tabata Nepomuceno contraiu hepatite D quando criança e a tipo B depois de adulta. A doença provocou uma cirrose hepática e há 11 anos ela passou por um transplante de fígado. Hoje, ela se dedica a alertar sobre os perigos da doença.
19: Hoje, os maiores índices de transplante hepático no Brasil são por conta do vírus da hepatite B, hepatite C e hepatite D. O tratamento precoce evita a evolução da doença.
18: Os principais sintomas da hepatite são cansaço intenso, febre, náuseas e vômitos, dor abdominal, pele e olhos amarelados, urina escura e fezes claras. Mas isso já na fase inflamatória do fígado. O hepatologista Henrique Carvalho Rocha, do Hospital Universitário de Brasília, explica que na fase inicial da doença, os sintomas são silenciosos. Por isso, é preciso estar atento.
20: A grande maioria das pessoas não vão ter nenhum sinal e sintoma de que está infectado com algum vírus de hepatite. O ideal é aquela pessoa ou aquele paciente que tem alguns riscos, que tem essa preocupação e procure. E quem que são esses pacientes, né? Então, profissionais de saúde, sempre é importante ter essa avaliação, porque tem um risco aumentado, principalmente de infecção pela hepatite B, né? É o modo de transmissão. Pessoas que têm relação sexual desprotegida, usuários de drogas. Então, esses pacientes que tenham risco maior, esses realmente têm que ficar vigiando.
18: Segundo a Organização Mundial da Saúde, as hepatites virais matam mais que o vírus da AIDS. Todos os anos, mais de 1.300.000 pessoas morrem por complicações causadas por algum tipo de hepatite. A campanha Julho Amarelo reforça a importância do diagnóstico precoce e o tratamento dessas doenças, como explica Tieme Arakawa, coordenadora-geral de Vigilância das Hepatites Virais do Ministério da Saúde.
21: É durante esse mês que a gente tem uma série de atividades sendo realizadas para mobilização em relação à testagem, em relação à vacinação, em relação à educação em saúde, para que a gente realmente possa dar visibilidade a essas doenças que ainda são um grave problema de saúde pública.
18: Ainda de acordo com Arakawa, o SUS oferece diagnóstico e tratamento gratuitos.
21: Então, vacina da hepatite A e vacina da hepatite B estão disponíveis no SUS. A queda dos casos de hepatite A se deu muito por causa da vacinação. Em relação ao diagnóstico, a gente tem testes rápidos de hepatite B e hepatite C. São testes que são realizados dentro da unidade básica de saúde ou em qualquer outro tipo de serviço e tem um resultado em até 30 minutos.
18: Existem 5 tipos de hepatites virais. No Brasil, as mais comuns são causadas pelos vírus A, B e C. O tipo D é mais comum na região norte do país e a hepatite E, menos frequente em solo brasileiro, ocorre com maior facilidade na África e na Ásia. As hepatites A e E são transmitidas por ingestão de água ou alimentos contaminados, falta de saneamento básico e higiene inadequada. Já as hepatites B, C e D são transmitidas por contato com sangue contaminado, relações sexuais desprotegidas, compartilhamento de agulhas, seringas ou objetos perfurocortantes, e da mãe para o bebê, a chamada transmissão vertical. Reportagem Graziele Bezerra.
9: Agricultoras rurais podem participar da chamada pública voltada ao fortalecimento da autonomia e da geração de renda das mulheres no campo.
10: Serão destinados cerca de 49 milhões de reais a 67 projetos.
0: A chamada pública vai contemplar mulheres em todas as regiões do país. É destinada, por exemplo, a agricultoras familiares, assentadas da reforma agrária, quilombolas, indígenas e extrativistas. Os projetos selecionados vão contar com profissionais na assistência técnica para apoiar as produtoras rurais na organização da produção, no acesso às políticas públicas, na adoção de práticas agroecológicas, na comercialização e no fortalecimento das organizações coletivas. Quem explica é a presidente da Agência Nacional de Assistência Técnica e Extensão Rural, ANATER, Loroana Coutinho de Santana.
1: Eles estarão realizando um acompanhamento desde a produção, perpassando pelo processamento, pela gestão das organizações, né? Sejam elas individuais ou coletivas, até a comercialização dos produtos. Então, esse profissional é justamente a espinha dorsal para o fortalecimento dessas mulheres, né? Para que elas possam, a exemplo, vislumbrar ações no âmbito da sua produção, para que elas possam gerar renda, possam ter organização na sua unidade.
0: A agricultora familiar Ilneia Barros participou de um curso de assistência técnica e extensão rural e conta como foi o acompanhamento.
22: Fiz extensão rural para que eu pudesse beneficiar os meus produtos. E através de a Ilneia, as nutricionistas, o pessoal, me deram todo suporte para que eu viesse a ter um desempenho legal no campo e poder vender a minha mercadoria.
0: Os projetos deverão atender no mínimo 50% de mulheres negras, 30% de mulheres jovens e 30% de mulheres de povos e comunidades tradicionais, com prioridade para quilombolas e indígenas. Também terão preferência propostas voltadas a mulheres em situação de maior vulnerabilidade social, como vítimas de violência e responsáveis pelo cuidado de pessoas com deficiência. As entidades credenciadas na ANATER poderão apresentar propostas entre os dias 16 e 31 de julho de 2026 por meio do portal anater.org/chamada-pública. Reportagem Thaís de Araújo.
9: A garantia de que insumos essenciais cheguem a regiões remotas cortadas por rios depende das condições de navegabilidade.
10: Para evitar desabastecimento, especialmente no norte do país, o Departamento Nacional de Infraestrutura de Transportes, o DENIT, reforçou o monitoramento hidroviário.
9: O levantamento feito em tempo real permite o planejamento da navegação em tempos de cheias ou seca dos rios.
23: As condições de navegabilidade dos rios brasileiros são monitoradas de forma contínua. Elas servem para orientar o transporte hidroviário, o deslocamento de pessoas e o abastecimento de cidades com combustíveis, alimentos, medicamentos e outros insumos essenciais, especialmente na região norte. Para isso, o Departamento Nacional de Infraestrutura de Transportes, o DENIT, desenvolveu o Plano de Monitoramento Hidroviário. O levantamento considera informações como nível das águas, vazão dos rios, profundidade dos canais e outros parâmetros hidrológicos. Os dados são usados para identificar trechos com possível restrição à passagem de embarcações e para orientar o planejamento das ações de manutenção. Na região norte, o sistema acompanha essas informações em tempo real e também considera os efeitos de fenômenos climáticos, como o El Niño, que podem alterar o regime dos rios. Segundo o Ministério dos Portos e Aeroportos, as condições dos rios variam ao longo do ano por causa das chuvas e da dinâmica natural das águas. Na estiagem, o nível dos rios pode limitar a navegação em alguns trechos. Já no período de cheia, o aumento da correnteza e as mudanças no leito dos rios também podem interferir na circulação de embarcações. Com base nos dados, é possível planejar a segurança da navegação, a continuidade do transporte de passageiros e cargas e a maior confiabilidade das hidrovias brasileiras. Reportagem Edinaldo Júnior.
10: Há 36 anos, o Estatuto da Criança e do Adolescente, o ECA, transformou a proteção da infância e da juventude em uma rede integrada de ações.
9: E garantiu a implantação do Sistema de Garantia dos Direitos da Criança e do Adolescente.
10: O sistema reúne conselhos tutelares, delegacias, Ministério Público, Poder Judiciário.
9: E integra diversas áreas, como assistência social, saúde, educação, cultura e lazer, além dos canais de denúncia e fiscalização.
10: Vamos saber como funciona com o repórter Pablo Mundim.
24: O Estatuto da Criança e do Adolescente mudou a forma como o Brasil protege a infância.
2: Com o marco legal criado em 1990, crianças e adolescentes deixaram de ser vistos apenas como pessoas que precisavam de assistência e passaram a ser reconhecidos como sujeitos de direitos. Ao longo desses 36 anos de atuação, o Estatuto estruturou uma rede de proteção composta por diferentes instituições, como explica a socióloga Enid Rocha.
3: Antes do ECA, as crianças e adolescentes não eram vistos como sujeitos de direitos. A gente naturalizava o envolvimento de crianças no trabalho doméstico. Hoje, com o ECA, eles passaram a ser vistos como pessoa em desenvolvimento. E a Constituição é muito clara, no artigo 227, quando ela coloca prioridade absoluta e diz assim que o Estado, a família e a sociedade têm o dever de proteger crianças e adolescentes.
2: A proteção integral que prevê o Estatuto é feita pelo Sistema de Garantia dos Direitos da Criança e do Adolescente, que reúne conselhos tutelares, delegacias especializadas, Ministério Público, Judiciário, Assistência Social, Saúde, Educação e canais de denúncia. Fábio Meirelles, diretor de proteção da criança e do adolescente, destaca que cada órgão tem uma função específica, mas todos trabalham de forma integrada para proteger vítimas e interromper ciclos de violência.
4: A rede de proteção é um conjunto de instituições, serviços, que atuam de forma integrada para garantir os direitos de crianças e adolescentes e protegê-los de qualquer forma de violência, negligência, exploração ou violação de direitos. Então, nenhuma instituição atua sozinha. A proteção, ela vai depender da articulação entre diferentes políticas públicas.
2: Em muitos casos, o primeiro atendimento é feito pelo Conselho Tutelar. É ele quem recebe denúncias, aplica medidas de proteção e aciona os demais serviços sempre que há ameaça ou violação de direitos. O presidente do Colegiado dos Conselheiros Tutelares de Goiânia, Rondinelli Ná Barbosa, explica qual é o papel do conselho.
5: Quando essas denúncias chegam até o Conselho Tutelar, a nossa primeira preocupação é em acolher, para que nós possamos fazer o encaminhamento correto, tratar essa criança ou adolescente de forma adequada e enquadrar eles no programa ou no serviço que melhor vai assistir à demanda que ele necessita.
2: Quando há indícios de crime, entram em ação as delegacias de proteção à criança e ao adolescente. As investigações comandadas pelas unidades especializadas buscam responsabilizar os autores e garantir que as vítimas sejam acolhidas, evitando a revitimização durante o processo, como defende a delegada Valéria Martirena.
24: A gente trabalha com os casos de violência contra essa criança e adolescente, que geralmente são os crimes sexuais e crimes de maus tratos. Tem muitos policiais capacitados nas unidades circunscricionais também que podem ouvir essa criança e esse adolescente vítima de violência em depoimento especial.
2: O Estatuto da Criança e do Adolescente é um marco legal que criou uma rede de proteção com atuação integrada. Uma responsabilidade compartilhada entre o poder público e toda a sociedade para garantir que cada criança e cada adolescente cresçam com segurança, dignidade e seus direitos respeitados. E qualquer pessoa pode ajudar ao presenciar ou suspeitar de violência física, psicológica, sexual, casos de negligência, abandono ou exploração de crianças e adolescentes, a orientação é denunciar. O Disque 100 funciona gratuitamente todos os dias e atende casos de violação de direitos humanos. Os conselhos tutelares, delegacias especializadas e da Polícia Militar também podem ser acionadas em situações de emergência. Reportagem Pablo Mundim.
9: Atenção, estudantes e pesquisadores. Já está aberto o prazo de inscrição para uma das principais premiações científicas do país.
25: O Prêmio Jovem Cientista, neste ano, busca incentivar projetos de inovação tecnológica voltados para o desenvolvimento social e sustentável.
9: Saiba mais com Cláudio Mário Carvalho.
26: As inscrições para o Prêmio Jovem Cientista 2026 seguem abertas até 14 de agosto. O tema deste ano é o uso da inteligência artificial para reduzir desigualdades e promover o desenvolvimento sustentável. A premiação contempla 5 categorias: mestre e doutor, estudante do ensino superior, estudante do ensino médio e mérito institucional, que reconhece uma universidade e uma escola pelo destaque na participação. Podem concorrer estudantes e pesquisadores que atendam aos critérios de idade e formação previstos no regulamento. Os vencedores vão receber laptops e bolsas de pesquisa do Conselho Nacional de Desenvolvimento Científico e Tecnológico, com valores entre R$5.000 e R$40.000. As inscrições podem ser feitas pelo site jovemcientista.cnpq.br. Claudimário Carvalho, para a Voz do Brasil.
25: O Ministério da Educação informou que a plataforma MEC Livros já registrou mais de 618 mil empréstimos virtuais.
9: Saiba quais as obras mais procuradas e como acessar com Raquel Mariano.
6: Segundo o Ministério da Educação, a plataforma MEC Livros reúne mais de 1 milhão de usuários e acumula 384 mil horas de leitura. São Paulo lidera o número de cadastros, seguido por Rio de Janeiro, Minas Gerais, Bahia e Ceará. O catálogo reúne cerca de 25 mil obras e permite leitura imediata pela internet. Nos últimos 30 dias, entre os 4 títulos mais emprestados, 2 são de brasileiros. O primeiro lugar foi Torto Arado, escrito pelo baiano Itamar Vieira Júnior. O romance narra a história de duas irmãs, Bibiana e Belonísia, que, marcadas por um acidente de infância, desenvolvem uma relação profunda de dependência. A obra ainda trata da escravidão contemporânea. E em quarto lugar está A Cabeça do Santo, de Socorro Acioli, publicado em 2014, que mistura realismo mágico e cultura nordestina. A história acompanha Samuel. Ele descobre que consegue ouvir as preces secretas das mulheres para Santo Antônio ao se abrigar dentro da cabeça oca e gigantesca de uma estátua inacabada do santo. Os outros livros mais emprestados estão em segundo lugar: Noites Brancas, do russo Dostoiévski, que explora a solidão, o amor não correspondido e a ilusão. Já em terceiro lugar está A Vegetariana, de Han Kang, escritora sul-coreana, vencedora do Prêmio Nobel da Literatura. O livro conta a história de uma mulher comum que, após ter um pesadelo violento, decide parar radicalmente de consumir e cozinhar carne. Os acessos ao MEC Livros são feitos pela versão para internet e por aplicativo para dispositivos móveis. A versão web concentra 52% do tempo de uso. Mais informações em meclivros.mec.gov.br. Raquel Mariano, para a Voz do Brasil.
25: E essas foram as notícias do Governo Federal.
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9: Fique agora com as notícias do Poder Judiciário do Congresso Nacional. Boa noite.
25: Boa noite para você e até amanhã.
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11: Em Angola, presidente do STF e do CNJ defende independência do judiciário.
12: Painel Justiça em Números reúne dados do Poder Judiciário brasileiro e pode ser acessado por todos os cidadãos.
11: Estão abertas as inscrições para a 16ª semana da execução trabalhista.
12: Boa noite, eu sou Marcela Luiz.
11: Eu sou Walter Lima.
12: Presidente do Supremo Tribunal Federal e do Conselho Nacional de Justiça, ministro Edson Fachin, defende independência do judiciário e o diálogo entre os poderes de países democráticos.
11: A fala ocorreu em uma aula magna em Luanda, capital de Angola, na África. Judite Aragão.
13: Fachin disse que essa independência existe para proteger o cidadão. Isso porque o juiz tem que decidir com imparcialidade e sem ceder a pressões políticas, econômicas ou sociais.
14: A independência judicial não pertence ao juiz, pertence ao cidadão. Não existe para proteger magistradas e magistrados. Existe para proteger quem será julgado por eles.
13: O presidente do STF e do CNJ, Edson Fachin, também deixou claro que a democracia constitucional exige diálogo constante entre os poderes.
12: O relatório Justiça em Números 2026, principal publicação estatística do Poder Judiciário Brasileiro, é feito a partir do DataJud, que é a Base Nacional de Dados da Justiça.
11: Além do relatório anual, o painel Justiça em Números também é feito com dados do DataJud. Marcelo Della Libera.
15: O painel Justiça em Números é disponibilizado pelo Conselho Nacional de Justiça de forma online. Ele apresenta os indicadores do relatório Justiça em Números e é atualizado mensalmente. A ferramenta disponibiliza painéis de temas como direito à saúde, violência contra a mulher, crime organizado e sobre a gestão processual dos tribunais. A pesquisadora Isabelle Mota, do Departamento de Pesquisas Judiciárias, destaca um dado histórico sobre o trabalho do Poder Judiciário em 2025.
16: Mesmo recebendo o maior número de novos processos desde o início da série histórica em 2009, conseguimos reduzir o estoque do número de processos pendentes. E 2026 já aponta um novo recorde. Até o momento, nosso painel registra mais de 17 milhões de novos processos, acima dos 16 milhões registrados no mesmo período do ano passado.
15: Esse dado está disponível no painel e pode ser acessado em justiça-em-números.cnj.jus.br.
12: Partidos, coligações e federações já podem realizar as convenções partidárias.
11: As convenções vão até 5 de agosto. Estevão Furtado.
17: O período das convenções partidárias começou ontem, 20 de julho. A data também marcou o início do prazo para exercício do direito de resposta contra ofensas, com prazos de 24 a 72 horas, conforme o veículo de comunicação.
12: Estão abertas as inscrições para a 16ª semana da execução trabalhista.
11: Pessoas e empresas com processos em fase de execução podem inscrever ações na campanha. Larissa Batista.
18: Com o slogan Seu Direito por Inteiro, a iniciativa marcada para o período de 14 a 18 de setembro em todo o país é um esforço concentrado para localizar bens de devedores, incentivar acordos e dar mais celeridade ao pagamento dos créditos trabalhistas. Para outras informações sobre a 16ª Semana Nacional da Execução Trabalhista, acesse csjt.jus.br.
12: STJ suspende liminar que havia determinado paralisação da construção da ponte do Avial, no município amazonense de Tefé.
11: Com a decisão, foi autorizada a imediata retomada da obra. Fátima Uchoa.
19: Ao conceder liminar em ação popular para paralisar a construção, o TRF1 entendeu haver indícios de irregularidades na licitação para a contratação da empresa responsável pela obra. Contudo, ao atender pedido do município de Tefé, o vice-presidente do STJ, ministro Luiz Felipe Salomão, no exercício da presidência, destacou que a construção da ponte do Abial busca assegurar a prestação regular de serviços públicos essenciais aos mais de 15 mil moradores da região. E é evidente o risco na demora, porque a obra depende da estiagem dos rios amazônicos para a execução.
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12: Uma boa noite.
11: E até amanhã.
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20: Eu sou Humberto Pinheiro e estes são os destaques de hoje do Jornal do Senado, que começa agora. Plano de educação, licença paternidade e segurança marcam o semestre no Senado. Senado vai discutir tratamento para pacientes com doenças raras. Proposta que estabelece regras para profissionais da saúde estética será discutida no Senado. Boa noite. A Comissão de Segurança Pública aprovou neste primeiro semestre uma série de projetos de lei que aumenta as penas para vários tipos de crimes, como roubo de câmeras de vigilância, combustíveis e de celulares, e para o uso de menores de idade para a prática de delitos. A comissão também votou propostas que reduzem benefícios para condenados por crimes violentos e aumentam o tempo de internação de menores infratores. Repórter Bruno Lourenço.
21: A Comissão de Segurança Pública aprovou o aumento das penas
0: armas para crimes de furto, roubo e receptação de câmeras de vigilância e sistemas de monitoramento eletrônico. Outro projeto votado no semestre tipifica e endurece as penas para os crimes de furto e roubo de petróleo, combustíveis e derivados. Numa tentativa de conter as perfurações clandestinas e o avanço de facções criminosas sobre o mercado de distribuição, o colegiado aprovou ainda a proposta que prevê punição maior para furto de celular para a prática de fraudes e outra que dobra a pena para o furto de aparelhos celulares e aumenta a penalidade para o roubo, que é a subtração do telefone com o emprego de violência. Dois projetos relacionados a menores de idade passaram pela CSP. Um deles acrescenta nova agravante genérica ao Código Penal para punir adultos que utilizam crianças ou adolescentes para cometer crimes. Outro admite até 10 anos de internação para adolescentes infratores, como defendeu o senador Fabiano Contarato, do PT do Espírito Santo.
1: Eu não acho razoável você explicar para uma mãe que teve a filha vítima de estupro, para um rapaz de 17 anos, que após estuprar, matou e ocultou o cadáver, ele vai ficar internado até 3 anos.
0: A Comissão de Segurança Pública também aprovou no semestre iniciativas que proíbem a concessão de liberdade provisória a réus acusados de crimes que resultem em morte dolosa, ou seja, cometidos com intenção, e de liberdade provisória ou medidas cautelares alternativas a presos em flagrante por crimes hediondos ou equiparados. O relator, senador Wilder Moraes, do PL de Goiás, diz que a impunidade e a soltura reiterada de criminosos perigosos alimentam os índices de violência.
3: Indivíduos que pratiquem delitos de tal natureza não devem ser agraciados com liberdade provisória. Criminosos que praticam crimes hediondos devem permanecer presos.
0: A Comissão de Segurança Pública ainda aprovou o projeto de lei que põe fim à soltura automática de presos caso a justiça atrase a revisão periódica da prisão preventiva.
20: O acesso a diagnóstico, medicamentos e tratamentos para pessoas com doenças raras estará em debate na Comissão de Direitos Humanos do Senado. A audiência pública vai reunir especialistas, representantes de pacientes e autoridades para discutir os desafios enfrentados por essa população. Um dos principais temas será a situação do Elevides, medicamento indicado para pacientes com distrofia muscular de Duchenne. A reportagem é de Patrícia Oliveira.
10: O debate sobre o acesso a terapias avançadas para doenças raras também vai tratar da situação regulatória do medicamento Elevides, usado no tratamento da distrofia muscular de Duchenne, uma doença que provoca a perda progressiva da força muscular. A comercialização do remédio foi suspensa temporariamente devido a efeitos colaterais graves. A audiência deve reunir representantes da Anvisa, do Ministério da Saúde, da indústria farmacêutica, especialistas e familiares de pacientes. Para o senador Hermes Klan, do PL de Santa Catarina, a rapidez no acesso ao tratamento é fundamental para quem convive com a doença.
21: E é muito grave, é doído, a gente sente muito. Então, é para ontem, essa gente não pode esperar.
10: Devem ser discutidas também as políticas públicas voltadas a pessoas com doenças raras. A data da audiência ainda será definida.
20: O Senado deve analisar um projeto que define quais profissionais estão habilitados a atuar na área da saúde estética. A proposta busca estabelecer regras mais claras para o setor e evitar insegurança jurídica. A intenção é dar mais segurança tanto aos profissionais que prestam esses serviços quanto aos consumidores que buscam procedimentos estéticos. As informações com o repórter Douglas Castilho.
22: O texto limita a atuação profissional no setor àqueles que detêm formação superior específica, como biólogos, biomédicos, enfermeiros, farmacêuticos, fonoaudiólogos ou fisioterapeutas. A medida, porém, não modifica as atividades que, por legislação específica, sejam reservadas aos formados em medicina ou odontologia. O autor do projeto, o senador Isalci Lucas, do PL do Distrito Federal, explicou o que muda caso a proposta seja aprovada.
23: O que é a competência de um médico, odontólogo, é só eles. Esses demais profissionais só podem fazer aquilo que é ligado à atividade deles. Então, a gente garante, inclusive na lei, que haja fiscalização dos conselhos regionais, tenham realmente registro do conselho de todas as atividades, para poder ter legitimidade para atuar no mercado. Mas cada um dentro do seu quadradinho, vamos dizer.
22: Segundo a Sociedade Brasileira de cirurgia plástica, mais de 1.500.000 procedimentos estéticos são realizados por ano no Brasil. Na justificativa do projeto, o autor afirma que a segurança jurídica trazida pela proposta, que ainda aguarda distribuição para a comissão responsável, deve impulsionar ainda mais o crescimento do setor.
20: A senadora Damares Alves, do Republicanos do Distrito Federal, apresentou um balanço das atividades da Comissão de Direitos Humanos no primeiro semestre de 2026. Como presidente da comissão, Damares ressaltou que o colegiado manteve uma agenda voltada à análise de projetos de lei, ao recebimento de denúncias de violações de direitos humanos e à realização de audiências públicas. Segundo a parlamentar, os trabalhos resultaram na aprovação de propostas relacionadas à proteção das mulheres, da juventude e ao enfrentamento da violência.
2: A nossa comissão no Senado virou uma central de recebimento de denúncias de violações de direitos humanos. E toda denúncia, toda demanda que chega gera um processo interno dentro da comissão. Às vezes uma denúncia tem 6, 7 encaminhamentos. Então nós estamos dando resposta para o povo lá na ponta.
20: O plenário do Senado encerrou o primeiro semestre legislativo com a votação de propostas nas áreas de educação, direitos sociais e segurança pública. Entre os destaques estão o novo Plano Nacional de Educação, a ampliação da licença paternidade e o endurecimento de penas para diversos crimes. As matérias aprovadas buscam modernizar políticas públicas, ampliar direitos e reforçar o combate à criminalidade. Algumas propostas já seguiram para análise da Câmara dos Deputados, enquanto outras aguardam sanção presidencial. Os detalhes com o repórter Pedro Pincer.
4: O primeiro semestre de 2026 foi marcado por uma intensa agenda legislativa no Senado, com a aprovação de projetos importantes para o país. Na educação, o principal destaque foi o novo Plano Nacional de Educação, que define as diretrizes para as políticas públicas do setor até 2036. Entre as prioridades estão a ampliação do acesso à escola, a melhoria da qualidade do ensino e a redução das desigualdades. A senadora Tereza Leitão, do PT de Pernambuco, destacou o foco na qualidade.
5: Do ponto de vista dos objetivos gerais do PNE, é afirmativo em relação ao direito à educação, da educação básica à pós-graduação, estabelecendo a qualidade como foco, tal como...

0: Entre as contribuições do Senado na segurança pública no primeiro semestre de 2026, está uma ampla reformulação da lei penal brasileira com o objetivo de frear crimes patrimoniais e fraudes eletrônicas. Entre as principais mudanças, a pena máxima para furto simples passou de 4 para 6 anos. O furto de celular passou a ter tipificação qualificada. E a pena mínima para roubo com resultado de lesão corporal grave subiu para 10 anos.
1: Com trabalhos técnicos de João Lira, o Jornal do Senado fica por aqui. Acompanhe agora as notícias da Câmara dos Deputados. Boa noite e até amanhã.
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3: Câmara aprova que agressor pague pelo tratamento de saúde da vítima.
4: Deputados proíbem o uso da substância bisfenol A em produtos infantis.
3: Política de apoio ao transporte rodoviário profissional avança na casa.
4: Boa noite. A Câmara começou a analisar a proposta que cria a política de apoio ao transporte rodoviário profissional. O texto foi aprovado pela CCJ e agora será debatido por uma comissão especial. A reportagem é de Paula Bittar.
5: A Comissão de Constituição e Justiça da Câmara aprovou uma proposta de emenda à Constituição que cria a Política Nacional de Apoio à Atividade de Transporte Rodoviário Profissional. A política tem o objetivo de assegurar infraestrutura mínima para o cumprimento das normas de segurança viária e trabalhista aplicáveis aos motoristas do transporte de cargas e de passageiros. O texto considera a infraestrutura mínima a existência em intervalos regulares de locais de repouso e descanso dotados de condições adequadas de segurança e higiene. A proposta prevê que a Política Nacional de Apoio à Atividade de Transporte Rodoviário Profissional seja criada pela União em articulação com estados, Distrito Federal, municípios e setor privado. O texto estabelece que o motorista em atividade de transporte rodoviário profissional não poderá ser penalizado por descumprir os intervalos de descansos se for reconhecida pelo poder público a falta de infraestrutura adequada no percurso. Além disso, enquanto não houver pontos de parada e descanso suficientes nas rodovias, os motoristas em viagens longas poderão fracionar o descanso diário. Hoje, a Lei do Caminhoneiro já prevê 11 horas de descanso por dia, das quais 8 seguidas. A PEC mantém essa regra e cria uma exceção. Em viagens longas, ou seja, com duração superior a 24 horas, o descanso poderá ser fracionado enquanto as rodovias não tiverem pontos de parada suficientes. No debate do tema na CCJ, o deputado Rodrigo de Castro, do União de Minas Gerais, destacou o benefício para os motoristas.
6: É uma medida que realmente beneficia aí motoristas profissionais do Brasil todo, que merecem melhores condições de trabalho, e o que essa Comissão de Constituição e Justiça, o que a Câmara dos Deputados proporciona a eles nesse momento é isso: a busca de melhores condições de trabalho, portanto, também maior segurança, maior conforto para eles e maior segurança para todos os brasileiros.
5: A proposta que cria a Política Nacional de Apoio à Atividade de Transporte Rodoviário Profissional ainda precisa ser aprovada por uma comissão especial e pelo plenário da Câmara em 2 turnos de votação. Da Rádio Câmara de Brasília, Paula Bittar.
2: Transportes.
3: Charles Fernandes, do PSD da Bahia, pede agilidade nas obras de pavimentação da BR-030 no trecho entre Cocos e Mambaí, município de Goiás. Na opinião do deputado, a obra é fundamental para reduzir os custos do frete e impulsionar o escoamento da produção agrícola regional.
7: São centenas e centenas de produtores que estão ali produzindo sem ter as condições ideais de levar os seus produtos para os portos ou para os grandes centros, devido à dificuldade do frete. O que nós queremos agora é que esse segundo trecho seja concluído o mais rápido possível, para que possamos ver naquela parte da Bahia nascer uma nova Matopiba.
4: Charles Fernandes acrescenta que a conclusão da BR-030 vai encurtar em quase 200 quilômetros o trajeto entre o centro do Brasil e o litoral baiano. Para ele, o novo corredor asfáltico vai gerar turismo, desenvolvimento e integração para os estados da Bahia e de Goiás.
2: Saúde.
3: A proibição de BPA em produtos infantis foi aprovada na Comissão

0: de Constituição e Justiça e já pode virar lei. Saiba mais sobre o assunto na reportagem de Sofia Peçanha.
1: A Comissão de Constituição e Justiça aprovou o projeto que proíbe a comercialização e a oferta gratuita de mamadeiras, bicos e chupetas que contenham a substância bisfenol A em sua composição. O texto já foi aprovado pelo Senado e altera a lei que trata da regulamentação de produtos destinados a lactantes e crianças de primeira infância. O bisfenol A, conhecido como BPA, é um composto químico utilizado na fabricação de plásticos resistentes, comuns em recipientes e utensílios do dia a dia. Em contato com alimentos e bebidas muito quentes, esses produtos podem liberar o BPA, que é cancerígeno, trazendo possíveis riscos à saúde, especialmente de bebês e crianças pequenas. O relator nas comissões de Saúde e de Constituição e Justiça, o deputado Diego Garcia, do Paraná, destacou que o projeto adota uma medida preventiva de proteção à saúde infantil, especialmente diante da vulnerabilidade de bebês e crianças pequenas à exposição a substâncias químicas.
2: O objetivo desse projeto é proteger principalmente os bebês e as crianças pequenas de substâncias que possam representar riscos à saúde. Ela reforça uma postura preventiva, especialmente em produtos utilizados diretamente na alimentação e no desenvolvimento infantil. É uma medida de cuidado com a primeira infância e de segurança para as famílias brasileiras.
1: Durante a discussão, o relator também ressaltou que a proposta acompanha normas sanitárias já adotadas pela Agência Nacional de Vigilância Sanitária, Anvisa, e por órgãos reguladores em outros países, que vem estabelecendo limites ou restrições ao uso do bisfenol A em produtos infantis.
2: O projeto ajuda a fortalecer regras sanitárias e incentiva a indústria a investir em materiais cada vez mais seguros. Por isso, vários órgãos reguladores passaram a discutir limites e restrições para o uso dessa substância em produtos infantis. Então, esse projeto, ele fortalece essa proteção e dá mais segurança jurídica e sanitária para a população.
1: Durante a votação, as comissões rejeitaram outras 6 propostas analisadas em conjunto, que previam restrições mais amplas ao uso do BPA e de outras substâncias químicas. A avaliação foi de que regras mais detalhadas sobre fiscalização e regulamentação devem ser definidas pelo Poder Executivo, por meio de órgãos técnicos como a Anvisa. Dessa forma, como a Câmara aprovou o texto do Senado sem mudanças, a proposta poderá seguir diretamente para a sanção presidencial. Da Rádio Câmara de Brasília, Sofia Peçanha.
3: Segurança Pública.
4: Flávia Moraes, do MDB Goiano, alerta para o aumento dos casos de feminicídio no Brasil. Ela defende a aprovação de proposta que cria o Sistema Nacional de Enfrentamento da Violência contra Meninas e Mulheres, com destinação de até 5 bilhões de reais para políticas públicas.
5: Apesar de nós termos no Brasil uma das leis mais completas do mundo no enfrentamento à violência contra a mulher, inclusive com a tipificação do feminicídio, é assustador o quanto os números têm aumentado. Nesse ano de 2026, no primeiro semestre, é um número recorde de mulheres mortas no nosso país. É um fenômeno que nós precisamos entender. E aqui, enquanto parlamentar, acompanhando os trabalhos da Coordenação das Mulheres, da Procuradoria da Mulher, nós estamos aí trabalhando um pacto envolvendo vários poderes, um pacto de combate ao feminicídio e também apresentando leis, apresentação conjunta de uma norma que vai garantir mais 5 bilhões de investimentos no enfrentamento à violência contra a mulher e ao feminicídio.
0: Flávia Moraes ressalta que as procuradorias da mulher das casas legislativas fortalecem a rede de apoio, proteção e acolhimento às vítimas de ameaças e violência. Ela cita a criação dessa instância de atuação na Assembleia do Estado de Goiás como passo importante para o combate ao feminicídio.
3: Justiça.
4: A Câmara determinou que o agressor pague pelo tratamento de saúde da vítima e agora o projeto está sendo analisado pelos senadores. A repórter Maria Neves tem os detalhes de como a cobrança será feita.
6: A Comissão de Constituição e Justiça da Câmara dos Deputados aprovou o projeto que obriga o agressor a pagar os tratamentos de saúde, inclusive mental, da mulher vítima de violência doméstica. O pagamento de tratamentos de saúde se estende também aos filhos do casal. Pelo texto aprovado, o juiz poderá inserir os custos com médicos, psicólogos e assistentes sociais no valor da pensão alimentícia notícia devida à vítima pelo agressor. A deputada Laura Carneiro, do PSD do Rio de Janeiro, autora do projeto, lembra que hoje, normalmente, as vítimas de violência são acolhidas pelo Sistema Único de Saúde e pelo Sistema de Assistência Social com recursos públicos, o que ela considera injusto.
7: Hoje, quando uma mulher sofre violência doméstica, o Estado oferece atendimento de saúde e suporte psicológico. Isso é um direito, claro. No entanto, meu projeto estabelece uma regra de justiça. Quem deve pagar por esse tratamento? É o agressor. O agressor passará a ter obrigação legal de ressarcir todos os custos do SUS e do sistema de assistência social. Não é justo que a sociedade inteira pague a conta de uma violência cometida por um indivíduo.
6: A redação aprovada foi proposta pela relatora na Comissão de Defesa dos Direitos da Mulher, deputada Sâmia Bonfim, do PSOL de São Paulo. No texto original, Laura Carneiro sugere a criação de uma pensão mensal para pagamento dos custos médicos da vítima de violência depois da conclusão do processo judicial. Essa obrigação não seria necessariamente considerada pensão alimentícia. O projeto inicial também prevê a prisão do agressor que não pagar a pensão devida para tratar as consequências da ofensa. Sâmia Bonfim, no entanto, lembra que a prisão por dívida é proibida no Brasil por meio da Convenção Americana de Direitos Humanos, incorporada à legislação brasileira com status constitucional. A única exceção a essa regra é a pensão alimentícia, que pode acarretar prisão do devedor inadimplente. Da Rádio Câmara de Brasília, Maria Neves.
3: Desenvolvimento Regional.
0: A Câmara aprovou o projeto de Ayrton Faleiro, do PT do Pará, que inclui como beneficiários de recursos de fundos constitucionais de incentivo regional os empreendimentos de economia criativa. Ele explica que o objetivo é estimular a produção sustentável e apoiar iniciativas ligadas à cultura e ao turismo.
8: Os fundos constitucionais, eles foram aprovados aqui no Congresso para corrigir primeiro as desigualdades regionais entre Norte, Nordeste, Centro-Oeste, com o resto do Brasil, mas também para corrigir as desigualdades sociais. E com essa aprovação virando lei, nós vamos ter então a oportunidade de famílias, associações e cooperativas buscar um financiamento e desenvolver essa sociobioeconomia que vai impulsionar o que nós podemos chamar dessa economia limpa e saudável.
4: Segundo Ayrton Faleiro, os fundos constitucionais têm como público prioritário as populações regionais, a exemplo das comunidades amazônicas. O deputado acredita que a nova legislação abre caminhos para conciliar o desenvolvimento econômico com a preservação ambiental.
3: Comissões.
0: A Comissão de Constituição e Justiça da Câmara concluiu no primeiro semestre uma série de votações, entre elas a redução da maioridade penal e o fim da escala 6-1.
4: A repórter Paula Bittar acompanhou o balanço das votações na comissão nesta primeira etapa do ano e tem os detalhes.
9: Fim da escala 6-1, redução da maioridade penal e mudança nas regras para a cobrança do IPVA estão entre as propostas aprovadas pela Comissão de Constituição e Justiça neste primeiro semestre de 2026. No último dia de votações, no primeiro semestre, o presidente da comissão, o deputado Leur Lomanto Júnior, do União da Bahia, apresentou um balanço dos trabalhos do colegiado. De acordo com os dados apresentados pelo presidente, a comissão aprovou neste semestre 1.089 proposições legislativas e ouviu em audiência pública 19 convidados entre especialistas, representantes de instituições públicas e da sociedade civil. O parlamentar ressaltou a aprovação de propostas de grande repercussão popular, como as propostas de emenda à Constituição que acabam com a escala de 6 dias de trabalho por 1 de descanso e a proposta que reduz a maioridade penal dos atuais 18 para 16 anos de idade. Leur Lomanto Júnior também também citou a aprovação de medidas relacionadas à segurança pública, como a proposta que inclui as guardas ou polícias municipais e os agentes de trânsito entre os órgãos que compõem a segurança pública no país, e ao sistema tributário, como a que altera os critérios de cobrança do IPVA.
10: Chegamos ao encerramento deste primeiro semestre legislativo com a certeza de que a Comissão de Constituição e Justiça e de Cidadania cumpriu, mais uma vez, o seu papel como a principal instância de controle da constitucionalidade, da juridicidade e da técnica legislativa da Câmara dos Deputados.
9: Outras propostas aprovadas pela CCJ neste semestre e citadas por Leur Lomanto Júnior foram a que proíbe a discriminação contra pessoas com transtorno do espectro autista, a que regulamenta o exercício da profissão de conservador restaurador de bens culturais e a que torna obrigatória a presença de um profissional de educação física em entidades formadoras de atletas e escolinhas de esportes. Da Rádio Câmara de Brasília, Paula Bittar.
3: Trabalho.
0: Reginaldo Lopes, do PT de Minas Gerais, autor da proposta que reduz a jornada de trabalho para 40 horas semanais, sem redução de salários, reforça a importância do fim da escala 6x1 e reitera que o Brasil já está preparado para esta nova realidade.
11: Nada justifica não terminar com essa escala. Ou seja, a economia brasileira, o país, estão preparados para o fim dessa escala. Nós queremos uma escala mais humanizada. Essa emenda constitucional é a maior reforma para 37,8 milhões de trabalhadores e trabalhadoras que vão ganhar mais um dia de descanso semanal remunerado, serão 2 dias de descanso semanal remunerados, além da redução da jornada de 44 horas para 40 horas. Uma grande entrega que eu tenho alegria de ser o autor dessa proposição legislativa para garantir qualidade de vida para os brasileiros e brasileiras.
4: Reginaldo Lopes explica que o texto prevê regras especiais para setores como saúde, segurança e transporte e medidas de apoio para microempresas manterem os níveis de emprego. Mas antes de mudar o texto constitucional, a proposta ainda precisa ser aprovada pelo Senado.
3: Meio ambiente.
0: Comissão aprova projeto que reforça a redução das emissões poluentes do programa Mover. A repórter Júlia Lopes nos conta qual o ponto da proposta.
12: A Comissão de Ciência, Tecnologia e Inovação da Câmara aprovou uma proposta que inclui entre as diretrizes do programa Mover a redução das emissões de gases poluentes em veículos automotores. O programa Mobilidade Verde e Inovação, conhecido como Mover, foi sancionado pelo presidente Lula em 2024 e é voltado para apoiar a descarbonização dos veículos brasileiros, o desenvolvimento tecnológico de baixo carbono e ampliar a competitividade da indústria brasileira. Para o relator do projeto, deputado Davi Soares, do Podemos de São Paulo, a medida contribui para a redução de gases poluentes e se alinha com outros projetos do governo, como o programa Melhor Ar, do Ministério dos Transportes.
13: Entendemos que a alteração pretendida pelo projeto número 157/2025 é relevante na medida em que alinha as diretrizes do programa Mover às de outros programas do governo, colaborando de forma importante para a preservação e a qualidade do ar, com inquestionáveis benefícios para a saúde da população, particularmente aquela que vive em centros urbanos.
12: Os autores do projeto, a deputada Adriana Ventura e o deputado Ricardo Salles, ambos do Novo de São Paulo, destacam que a transição para biocombustíveis já prevista no programa Mover não elimina totalmente os problemas relacionados às emissões. Eles lembram que os veículos movidos a etanol ou biodiesel continuam emitindo poluentes prejudiciais, como o monóxido de carbono. A proposta, que inclui a redução das emissões poluentes de veículos entre as diretrizes do programa Mover, deve seguir agora para análise na Comissão de Meio Ambiente. Da Rádio Câmara de Brasília, Júlia Lopes.
3: Consumidor.
4: Projeto em análise na Câmara estabelece que uma parte dos ingressos para jogos de futebol, shows e eventos culturais seja vendida em guichês físicos. Ao defender a proposta, Dr. Luiz Ovando, do PP de Mato Grosso do Sul, observa que a medida garante o acesso de pessoas que enfrentam dificuldades com plataformas digitais.
14: Normalmente, os ingressos, principalmente partida de futebol, eles são disponibilizados na rede de internet. E de uma maneira geral, as pessoas que não são hábeis no manejo da tecnologia, elas têm dificuldade de ter acesso a esses ingressos. Então esse projeto ele visa deixar em aberto uma certa quantidade, uma certa porcentagem de ingressos para que as pessoas possam se dirigir ao guichê e comprar esses ingressos. Mecanismo de combate à compra automatizada em larga escala é uma prática que prejudica o consumidor comum.
0: De acordo com o Dr. Luiz Ovando, a iniciativa está respaldada no Código de Defesa do Consumidor e visa combater a ação abusiva de cambistas no ambiente virtual.